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1: 21 horas e 5 minutos.
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1: 21 horas e 8 minutos.
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0: Que peninha, o nosso programa acabou. Um beijo pra você que tá aí do outro lado. Até a nossa próxima viagem. Tchau, turma. Fui.
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4: 22:22.
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7: 22 horas e 25 minutos.

0: Obrigada.
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0: Luana Berti, Sem Saída, Gal Costa, Motor. Agibori, Ed Mota, Colombiana. Antônio Carlos Jobim, Chegada de Saudade. Lineker e os Caramelos, Boxoque. E de Zé Ramalho, Beira Mar.
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1: Nara Leão, tema dos Inconfidentes. Marisa Monte, beija eu. Maria Bethânia, gostoso demais. Tim Maia, pede a ela. Tiago York, tempo perdido. E de Tribalistas, já sem namorar.
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4: 23:11.
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6: Alô? É. Segunda-feira haverá reunião na Câmara e Minas Gerais, as inclinações de Ouro Preto, Barra da Cruz e tem Pafaria, São Rosário, Bispo José, na Barra ali, 3 de maio, 15 de agosto, a Via Aparecida, a Capela de Aparecida, Tiradente, Saramênio, Arcanjo Saramênio, Santa Rita, Festa Rita, Nova Rua de Fumaça, Pafaria, a cidade, Saramênio de Ouro Preto. 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
2: Zero hora e 43 minutos.
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6: 0:46.
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1: Uma hora e 50 minutos.
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1: Uma hora e 50 minutos.
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1: Duas horas e 40 minutos.
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1: 2 horas e 42 minutos.

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1: Três horas e 10 minutos.
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2: 3 horas e 13 minutos.

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1: 90. 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
1: 4 horas e 3 minutos.
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10: 4 horas e 7 minutos.

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Olá, minha gente! Estamos dando início a mais uma edição do programa Trilha Sonora, com vocês a partir de agora na companhia da Dete Regina. Vamos então destacar os principais sucessos das novelas brasileiras. Pra gente começar, Velho Chico. A novela foi escrita por Benedito Rui Barbosa e Edmara Barbosa e exibida no horário das 9, entre março e setembro de 2016. A trama foi marcada pela morte de Domingos Montanier, afogado no Rio São Francisco. O tema de abertura da novela ficou a cargo de Caetano Veloso.

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3: Para você que nos acompanha no seu smartphone, no seu computador ou através do rádio, quem é você? Pois é, essa novela foi exibida na Rede Globo. No horário das 18 horas, entre 4 de março e 6 de setembro de 1996, a trama foi escrita por Solange Castro Neves e baseada na novela Caminhos do Vento, de Ivani Ribeiro. Emílio Santiago, com Noite dos Mascarados, foi o tema de abertura da novela.

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2: E para encerrarmos muito bem, vamos trazer os sucessos da trilha sonora da novela Sexo dos Anjos. A trama foi exibida de 25 de setembro de 1989 a 9 de março de 1990 e escrita por Ivani Ribeiro. O tema de abertura ficou sob a responsabilidade de João Penca e seus miquinhos amestrados com Paula Toller.

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0: Vamos agora encerrando Trilha Sonora, agradecendo a todos vocês pela sintonia, pela audiência. O meu muitíssimo obrigado. Até lá, tchau, tchau.
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4: 4:58.
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1: 5:55. 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
8: Horas e 59 minutos.

0: Preto, 6 horas.
1: Em nome do Pai, do Filho e do Espírito Santo. Amém. O anjo do Senhor anunciou a Maria e ela concebeu do Espírito Santo. Ave Maria, cheia de graça, o Senhor é convosco. Bendita sois vós entre as mulheres e bendito é o fruto do vosso ventre, Jesus. Santa Maria, Mãe de Deus, rogai por nós, pecadores, agora e na hora da nossa morte. Amém. Eis aqui a serva do Senhor. Faça-se em mim segundo a vossa palavra. Ave Maria, cheia de graça, o Senhor é convosco. Bendita sois vós entre as mulheres e bendito é o fruto do vosso ventre, Jesus. Santa Maria, Mãe de Deus, rogai por nós, pecadores, agora e na hora da nossa morte. Amém. O Verbo de Deus se fez carne e habitou entre nós. Ave Maria, cheia de graça, o Senhor é convosco. Bendita sois vós entre as mulheres e bendito é o fruto do vosso ventre, Jesus. Santa Maria, Mãe de Deus, rogai por nós, pecadores, agora e na hora da nossa morte. Amém. Rogai por nós, Santa Mãe de Deus, para que sejamos dignos das promessas de Cristo. Oremos. Infundi, Senhor, em nossos corações a vossa graça. Nós vos suplicamos, a fim de que, conhecendo pela embaixada do anjo a encarnação de Jesus Cristo, vosso Filho, pelos merecimentos de sua paixão e morte na cruz, cheguemos à glória da ressurreição, pelo mesmo Cristo nosso Senhor. Amém. Glória ao Pai, ao Filho e ao Espírito Santo, como era no princípio, agora e sempre.

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1: Horas e 6 minutos.
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0: 6:08.
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4: Muito obrigado pela companhia. O Back in Time segue em frente tocando o melhor da música. Ah, Hunting High and Low.

0: Nesse bloco ouvimos no Back in Time, Alessi, Sad Songs, Léo Jaime, Gatinha Manhosa.
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0: Todas as épocas tocam aqui pra você. The Stylistics, We Can Make It Happen Again.

0: Nesse bloco ouvimos no Back in Time Oswaldo Montenegro, Travessuras, Marisa Monte, Bem Que Se Quis. 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
0: Lembra desta? Jermaine Jackson.

0: Nesse bloco ouvimos no Back in Time, John Lennon, Woman, Jeff Beck, People Get Ready. E assim chegamos ao final de mais um programa. Até lá.
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1: 7:09.
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1: 7:12.

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1: 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Raimundo Fagner.

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0: Toquinho em Dança. Geraldo Vandré, Caminhando e Cantando. Elis Regina e Hermeto Pascoal, Asa Branca. 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

0: Nesse bloco ouvimos No Back in Time, Julio Iglesias, Me Olvide Vivir, João Viola, É Por Você Que Canto, Bianca Tempos, Difíceis, Moacir Franco, Eu Nunca Mais Vou Te Esquecer.
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4: 7h55.
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8: Bom dia para você, ouvindo a Província 98,7 nessa manhã chuvosa de sábado. Estamos chegando no seu rádio, na sequência da programação, tem o programa do MFC, Movimento Familiar Cristão de Ouro Preto, hoje com o nosso amigo José Margarida, vai falar sobre a responsabilidade nas eleições. E na sequência, o nosso show da manhã, para você, a sua previsão astral, tem notícias da manhã de sábado, especialmente aí das eleições, diretamente de Brasília, com Alan Barbosa e Yuri Hudson, da Rádio Web, trazendo as informações diretamente da capital federal. Claro, previsões astrais, notícias, tem também o nossa parte do humor. Você vai conferir isso tudo já já no show da manhã. Também o Padre Ezequiel, a nossa amiga Márcia Fernandes, daqui a pouquinho no seu rádio. Vamos ouvir então o programa do MFC, hoje com José Margarida.
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Bom dia, rádio ouvintes e internautas. É hora, voz e vez do MFC, Movimento Familiar Cristão, aqui na província. Eu sou José Margarida, coordenador da cidade, dos trabalhos, e agradecemos aqui ao Rock Fina, esse espaço e auxílio nesse projeto e parceria. O MFC é uma entidade que tem mais de 65 anos no mundo e perto de 55 anos em Ouro Preto. Temos o prazer, né, de realizar aqui as nossas reuniões dos grupos e o projeto Casa do Crescer, no bairro Santa Cruz, com bordados e atividades lúdicas para as crianças e adolescentes, além de realizarmos, né, na cidade, bazares e outras atividades. Inclusive, né, estaremos realizando no sábado, dia 10, no Centro de Pastoral, na Pracinha da Bauxita, das 9 às 13 horas, mais um bazar para arrecadarmos para essas atividades. Um pouco mais do Movimento Familiar Cristão pode ser visto no nosso site. Mais uma vez, né, apresentamos aqui uma reflexão e a nossa conversa de hoje é a respeito da responsabilidade cristã. A responsabilidade cristã e social é o dever de prestar contas a Deus e viver de acordo com os ensinamentos de Jesus no dia a dia. É viver um movimento familiar e cristão, né? Em ação, a caminho, né? E buscando os valores, né, que nós professamos. O teólogo John Stott explica que o cristão tem a missão de, na sociedade, retardar o mal, ou seja, ser sal, e propagar o evangelho, ser luz, cuidar da própria vida espiritual, que ele deve, né, e ajudar no bem coletivo da comunidade e dos necessitados, respeitando as leis e promovendo a justiça. Segundo o princípio de Pareto, né, muito conhecido aí na organização e administração, também conhecido como a regra 80/20, cerca de 20% das nossas ações produzem 80% dos nossos resultados. Embora essa seja uma observação da economia e da administração, vale dizer que a falta de compromisso com a responsabilidade cristã vai além de ser uma fraqueza. Não agir é muitas vezes pior do que errar tentando. Pelo menos o erro revela movimento, desejo de acertar, disposição. Já a negligência revela acomodação, indiferença e covardia. E o Brasil vive um dos momentos mais tensos de sua história. As atuais eleições são decisivas para o futuro do país. Como manter, então, a coerência entre fé e voto? O cristão precisa participar, sim, né, da política. Não da política partidária, mas da política do bem. Hélio Gazda, professor e pesquisador de teologia da Faculdade Jesuíta, relembra que no Brasil 81% da população se declara cristã, né, em dados aí de 2020, ou seja, né, nós precisamos de cultivar esses valores. E a participação do cristão nas eleições deve ser guiada pela busca do bem comum, da justiça social e do respeito à dignidade humana. O voto é um ato de responsabilidade moral e cidadania, devendo refletir os valores evangélicos, ou seja, do evangelho, não importa a religião ou até a ausência dela. Por isso retornamos, né, a esse tema que já foi trabalhado aqui por Fábio e Magda, né, no nosso último programa. O cristão deve avaliar as propostas dos candidatos à luz da doutrina social, priorizando a defesa dos pobres, da família e dos direitos humanos. Líderes religiosos alertam para o perigo de usar a fé para justificar o ódio, a divisão ou posições de, né, políticas extremistas. Nenhum partido ou candidato representa o reino de Deus em sua totalidade. Muitos discursos em defesa da volta da moralidade tradicional ocultam, na verdade, a imposição de pautas, de temas, né, restritivos dos nossos direitos. Muito cuidado.
Ninguém pode ficar indiferente à política e ao processo eleitoral, já que somos seres políticos e nossas opções políticas têm consequência na vida de todas as pessoas, menos ainda, né, as pessoas crentes, que devem agir de acordo com a fé, escreve Francisco de Aquino Júnior, presbítero da Diocese de Limoeiro do Norte, no Ceará. Os cristãos buscam em Jesus de Nazaré a inspiração para a sua vida. O discernimento é seu instrumento imprescindível no momento de tomar decisões em coerência com o ensino do Evangelho. O voto é direito inalienável, pessoal e livre. Mas para o cristão, ele recebe inspiração na máxima de Jesus: amarás o teu próximo como a ti mesmo, como está lá no Evangelho de Mateus. Para refletir um pouco sobre a responsabilidade, vamos ouvir aí uma música do trio R3. Até já!

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1: Queridos radiovintes e internautas, de volta aqui, programa do Movimento Familiar Cristão, hoje com a pauta da responsabilidade social, responsabilidade também no voto. E aí o trio, né, que cantou essa música, salienta, né? Aprendi que sou responsável por tudo que eu escolhi. Por isso, só escolho o que vem de Deus. Que isso oriente, né, o nosso voto, pois ele pertence à consciência de cada pessoa diante de Deus, sem imposições ou julgamentos sobre a escolha do próximo. Então, é importante, né, não brigarmos por causa de eleição, mas discutirmos, né, as pautas importantes. O envolvimento na política serve para garantir liberdade, justiça e melhores condições para a sociedade, sem transformar a religião em palanque eleitoral. O cristão é responsável para que suas decisões sejam a busca, né, de melhores condições para a sociedade, para garantir liberdade, justiça, né? E tudo isso, né, tem que fazer com que seja reflexo no nosso compromisso com o reino de Deus. O momento do voto deveria expressar a contribuição na busca de uma política mais bem colocada a serviço do bem comum. O protagonismo cidadão do cristão, ou seja, o ir em frente, né, o buscar a melhoria através das eleições, depende de sua coerência entre fé e vida. Um bom católico, ou seja, todo cristão, deve se interessar pela política e oferecer o melhor de si mesmo para que seus representantes eleitos governem bem, dizia o Papa Francisco, nosso inesquecível líder. A família é uma pauta cara ao cristão, ou seja, é um tema muito importante. Família nos leva a pensar em irmandade, comunhão e proteção. O desemprego, os baixos salários, a inflação, a fome, a miséria desagregam a família. São inimigos para que a família tenha vida. Quem está efetivamente comprometido com a defesa da vida, da justiça social e do trabalho é um julgamento que precisamos fazer. O Deus dos cristãos é o Deus da vida. Muitos andam usando o termo família sem propriedade para tal. Vulgarizam esse termo. E nem tudo que se diz cristão está de acordo, né, com o Evangelho de Jesus. Nem todo e nem tudo. A igreja nem tem partido, nem tem candidato. Isso não significa que qualquer projeto, partido ou candidato seja igualmente compatível ou incompatível com a fé. É aqui, né, que não basta o adjetivo cristão. Tem que demonstrar. O cristão não pode fazer apologia, ou seja, defender, né, a violência e a tortura. É contra a Constituição do país, inclusive, a lei maior. Torturar pessoas é pecado mortal, contraria todos os princípios.

valores do Evangelho. Comprometido com a vida em abundância, que está lá em João, no Evangelho de João, o Cristo, o cristão, né, deve apoiar pessoas comprometidas com políticas públicas que defendem e protejam as mulheres, os idosos, as vítimas de violência, as crianças, os discriminados em geral. Para fortalecer, né, a nossa reflexão aqui sobre a nossa missão, né, em busca do Evangelho, nós vamos ouvir Sal da Terra com Padre Zezinho. Voltamos já!

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1: Prezados radio-ouvintes, internautas, voltamos com o programa do Movimento Familiar Cristão neste sábado, em que falamos sobre responsabilidade social e cristã. E aí, sempre, né, Padre Zezinho nos chamando a atenção, né, e lembrando, né, que a nossa função de ser sal significa de buscar, né, a pureza, tirar o mal, e de ser luz, né, ajudar a iluminar, clarear a nossa mente, inclusive para as nossas escolhas. Enfatizar a importância de os cristãos exercerem uma influência positiva no mundo, preservando a moralidade e iluminando a escuridão espiritual. Devemos buscar, então, nesta eleição, candidatos que tenham respeito pela cultura e pela diversidade religiosa. Diversos candidatos usam o nome de Deus para se eleger. Seu mandato será que estará a serviço do bem comum ou a serviço de sua igreja, de sua vontade, de sua necessidade pessoal? Cuidado com a casa comum. No momento do voto é fundamental levar em conta os compromissos dos candidatos também com a defesa do meio ambiente. E muitos, né, sairão da celebração, da igreja, direto para a urna. Serão capazes de permitir que a mensagem da celebração inspire sua decisão? Voto tem a ver com amor, porque Deus é amor. Saber escolher. Não podemos votar com o coração cheio de ódio, nem pensamos que vamos mudar o Brasil de uma hora para outra, mas é importante caminhar. Dom Leonardo Steiner faz essa reflexão. A omissão seria uma grande incoerência. Está em jogo a democracia, a liberdade, a justiça, a vida dos mais pobres, os mais necessitados. O futuro

O futuro do país está em jogo, a fé cristã também. O voto do cristão terá consequência direta na vida de todos e compromete o destino de um país inteiro. Por isso é importante participar, fazer um esforço, comparecer. Lá em Gálatas, né, tem lá, não se esqueçam dos pobres. Então, nestas eleições, a principal preocupação tem que ser a preocupação de Jesus, que não era se as pessoas eram religiosas, mas se estavam com fome ou doentes, precisando de ajuda. Votar, então, com discernimento, sabedoria. O homem prudente age com discernimento. O insensato revela sua loucura, que está lá em Provérbios. Votar é uma escolha importante, porque tem consequência na vida de todos nós, sobretudo, repito, das pessoas mais pobres e vulneráveis, que dependem mais diretamente do poder público e das políticas públicas. O MFC insiste nisso. Temos que ter muita responsabilidade e pensar bem antes de votar. Não podemos lavar as mãos como se não tivéssemos nada a ver com isso. Não podemos entrar na onda do tanto faz, se é A ou Z, ou de que é tudo igual. Mesmo entre os ruins, os piores, há uns mais piores que outros, se a gente pode dizer assim. E a história tem mostrado que a ideia pior do que tá não fica, não é bem verdade. Se está ruim, dependendo das escolhas, pode piorar ainda mais. É nosso dever, né, pensar. Sem falar que nossas escolhas têm consequências nas esferas municipal, estadual e federal, dados os cargos que nós vamos escolher. Você está sabendo, está lembrado, né, quantos cargos nós vamos eleger neste fim de semana e, né, depois, no segundo turno, nos cargos executivos? O essencial é o amor de Jesus Cristo. Toda partilha deve ser fruto do amor. Então, é bom recordarmos, né, quando se fala de justiça social, o Papa Pio XI, né, nos lembra que a política é a forma mais elevada de caridade, atrás apenas da caridade religiosa para com Deus. Então, exerçamos a nossa cidadania, pensemos no próximo, escolhamos com responsabilidade, porque a responsabilidade no voto também é responsabilidade social e cristã. Com essa reflexão, né, terminamos aqui o nosso programa agradecendo o espaço precioso da Rádio Província nessa parceria de mais de 20 anos. Agradecemos então a atenção de todos e deixamos essa mensagem de esperança e de atenção do movimento familiar cristão, que tanto busca a evangelização, a promoção da família e, portanto, da justiça social. É importante, né, que a gente já leve os nossos candidatos escolhidos e anotados na famosa colinha, porque não se pode levar telefone celular para a urna, né, para o ambiente da urna. E outro lembrete, né, o bazar do Movimento Familiar Cristão, que ocorrerá no dia 10 de outubro, na pracinha da Bauxita, de 9 às 13 horas, com vários objetos, né, roupas, calçados e demais utensílios, né, que podem servir aí para vocês em preços bastante módicos. E, por favor, né, votem consciente. Até a próxima aqui, né, nesse espaço do MFC na Rádio Província. Fiquem todos com Deus e com a música de Padre Zezinho, a oração pela família. Tchau!

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1: 8h30.
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17: Bom dia para você na província, 8h37.

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4: Olha, certa vez um rapaz se candidatou a um cargo importante em uma empresa multinacional. E ele foi aprovado nas primeiras etapas e estava bem perto de conseguir aquele emprego. Faltava apenas passar por uma entrevista com o diretor responsável por sua contratação. Durante o encontro, a entrevista, o executivo se surpreendeu com o currículo do jovem e em seguida lhe perguntou: rapaz, você concluiu a faculdade com alguma bolsa de estudos? O rapaz respondeu: não, senhor, foi meu pai quem pagou por toda a minha educação. O diretor então continuou a entrevista: e o seu pai, ele trabalha com o quê? Meu pai trabalha como pedreiro, disse o jovem. O executivo então pediu ao rapaz que mostrasse suas mãos, e ele mostrou as mãos macias, sem nenhum calo ou cicatriz. Perguntou: você nunca precisou ajudar ao seu pai no trabalho? O candidato respondeu: nunca, senhor, porque o desejo dos meus pais sempre foi que eu dedicasse o meu tempo estudando e lendo livros. Ao final da entrevista, o executivo fez um pedido ao rapaz: olha, quando você for para casa hoje, eu quero que lave as mãos do seu pai. Então volte aqui amanhã bem cedo e peça para falar comigo. O rapaz não entendeu nada, não entendeu qual era a intenção daquele homem, mas sentiu que as chances dele conseguir um emprego eram muito boas. E quando chegou em casa, pediu ao pai para deixá-lo lavar suas mãos. Se sentindo estranho, mas feliz com aquele gesto, o pai perguntou, enquanto estendia as mãos: mas por que isso agora, menino? E riu. Lentamente, o jovem pegou as mãos do seu pai e percebeu que elas estavam calejadas e cheias de cicatrizes. Foi a primeira vez que o jovem havia se dado conta do quanto o seu velho pai tinha trabalhado para lhe educar. E depois daquele ato de lavar as mãos do pai, o rapaz ficou em silêncio. E após o jantar, ele foi até a garagem onde limpou as ferramentas de trabalho do seu pai. E naquela noite, os dois passaram horas e horas conversando. Na manhã seguinte, o filho foi se encontrar com o diretor da multinacional, que percebeu lágrimas nos olhos do moço quando ele perguntou: meu jovem, você pode me contar o que fez e o que aprendeu ontem em sua casa? E o jovem candidato à vaga respondeu: eu lavei as mãos do meu pai, depois eu fui até a garagem e terminei de limpar e organizar as ferramentas de trabalho dele. Eu aprendi o que é valorizar, reconhecer o esforço de alguém. se não fosse pelos meus pais, eu não estaria aqui sentado de frente ao Senhor. Não teria a educação e as oportunidades que tenho. Ontem eu aprendi a valorizar a minha família. E sobre a importância de ajudá-los. Satisfeito com a resposta, o executivo disse: é exatamente isso que eu procuro nos meus funcionários. Quero contratar pessoas que queiram ajudar os outros, que reconheçam o esforço e a dedicação do próximo, que não coloquem dinheiro como único objetivo de vida. Você está contratado. Ei, presta atenção. Se você é pai ou pretende ser um dia, saiba que você pode dar ao seu filho uma casa confortável, comida boa, educação de primeira, o melhor celular, um videogame de última geração. Não há nada de errado nisso. Mas quando você estiver lavando o banheiro ou levantando uma parede, faça ele experimentar isso também. Depois do almoço ou jantar, coloque ele para lavar os pratos e talheres de toda a família. É verdade, faça com que ele seja responsável pela limpeza e organização do seu quarto. Não importa o quanto você conquistou nessa vida, use as pequenas atividades para mostrar ao seu filho como é importante valorizar o esforço das pessoas. Porque assim diz a palavra de Deus: filhos, obedeçam a seus pais, honra teu pai e tua mãe, para que tudo te corra bem e tenhas longa vida sobre a terra.

0: Pai, tu me conheces bem. Sabes tudo de mim. Eu nem preciso falar. Eu só quero te escutar. Muito forte, não é? Deus é tudo de bom na vida da gente, não é? Que Deus seja sempre presente na sua vida, na vida da sua família. Realize os seus sonhos dentro do possível. Esse é o meu desejo, tá? Ouvimos juntinhos. Louvor Pai com Marcos Antônio.
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1: Obrigado pela sua audiência. 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Deus abençoe.

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1: O número de eleitores aptos a votar nas eleições deste ano cresceu cerca de 1,5% em comparação com as eleições de 2022, segundo dados do TSE, o Tribunal Superior Eleitoral. O estado de São Paulo mantém o posto de maior colégio eleitoral do país, com mais de 34 milhões de eleitores, que representam 21% do total. A região Sudeste concentra os três maiores colégios eleitorais do país. Depois de São Paulo, Minas Gerais ocupa o segundo lugar, com mais de 16 milhões de eleitores, seguido do Rio de Janeiro, com quase 13 milhões. Só a cidade de São Paulo tem cerca de 9 milhões de eleitores. É o quinto maior eleitorado do Brasil, atrás apenas dos estados de São Paulo, Minas Gerais, Rio de Janeiro e Bahia. A soma dos 10 municípios paulistas com o maior número de eleitores chega a quase 15 milhões e é maior do que o total das regiões Norte e Centro-Oeste do país. Apesar de ser a região com o maior número de eleitores, o Sudeste registrou queda de 0,5% no total de votantes em relação a 2022. Entre as regiões, o Nordeste tem o segundo maior eleitorado do país, com 43 milhões e 500 mil, seguido pelo Sul, Norte e Centro-Oeste, com menos de 12 milhões de eleitores. Em comparação com as últimas eleições gerais, a região Norte registrou o maior crescimento no número de eleitores, com aumento de cerca de 4%. Da Rádio Nacional em São Paulo, Sara Kines.
2: Confira como foi a agenda dos candidatos à presidência da República desta sexta-feira. Faltando 2 dias para as eleições, os presidenciáveis participaram de entrevistas e atos de campanha em diferentes regiões do país. Samara Martins, da Unidade Popular, fez comício seguido de caminhada em Recife, Pernambuco. Hertz Dias, do PSTU, participou de caminhada no centro de São Paulo. Flávio Bolsonaro, do PL, esteve em evento de campanha em Montes Claros, Minas Gerais. Wilson Grassi, do Democrata, concedeu entrevista para o portal Sputnik Brasil. Augusto Cury, do Avante, marcou presença em um ato contra interferência nas eleições em Brasília. O presidente Lula, do PT, foi a um ato na Candelária, no Rio de Janeiro. À tarde, fez caminhada no centro de Belo Horizonte. Renan Santos, do Missão, encontrou com apoiadores em Volta Redonda, no Rio de Janeiro. Ronaldo Caiado, do PSD, fez caminhada e bandeiraço em Goiânia, Goiás. Rui Costa Pimenta, do PCO, participou de jantar de encerramento de campanha em São Paulo. Edmilson Costa, do PCB, concedeu entrevista a veículos de imprensa. Os candidatos Romeu Zema, do Novo, e Clariana Barão, do Democracia Cristã, não divulgaram a agenda pública de campanha. Da Rádio Nacional em Brasília, Gésio Passos.
3: O final de semana de eleição será marcado por condições climáticas desfavoráveis em quase todo o país. No sábado, o dia começa com calor e umidade que irá favorecer condições de chuva e até mesmo tempestades partindo da região sul do Brasil, como aponta a meteorologista do IMET, Thaís Cortes.
4: A partir da tarde do sábado, novas instabilidades avançam sobre o oeste do Rio Grande do Sul, pelas áreas de fronteira com Uruguai e Argentina, favorecendo temporais com raios, rajadas de vento e eventual queda de granizo em toda a metade oeste gaúcha.
3: As condições climáticas negativas seguem ao longo da noite de sábado e devem piorar em outras regiões do Brasil durante a madrugada, como destaca o meteorologista da Tempo OK, Paulo Lombardi.
5: Entre a madrugada e manhã do domingo, a frente fria já estará na costa de São Paulo, aumentando o risco de temporais entre Mato Grosso do Sul e São Paulo. No sul do país, a temperatura diminui e a condição para a precipitação ainda se mantém entre o norte do Rio Grande do Sul e o Paraná durante o domingo, cessando apenas na fronteira com o Uruguai. Em Rondônia, no Tocantins, nas demais áreas do centro-oeste e entre o oeste e sul de Minas e Rio de Janeiro, o tempo também fica bem abafado e as chuvas voltam a se espalhar entre a tarde e a noite.
3: Thaís Cortez do Inmet aponta ainda que as condições de chuva para o nordeste do Brasil começam já no sábado.
4: Já na região nordeste, para o sábado, a condição de pancada de chuvas isoladas se restringe para o oeste da Bahia e extremo sul do Maranhão e do Piauí. Já no domingo, temos previsão de chuva apenas na faixa litorânea e oeste da Bahia. No restante da região, as altas temperaturas e a baixa umidade relativa do ar devem predominar durante todo o final de semana.
3: Na região norte do país, a previsão é de domingo de eleições com calor e tempo firme, como aponta Lombardi.
5: Entre o Acre, Amazonas, norte do Pará, Amapá e Roraima, o calor é forte ao longo de todo o fim de semana. E a condição atmosférica é desfavorável às chuvas, de modo que são esperadas apenas pancadas muito rápidas e isoladas com baixos acumulados.
3: A região sul do Brasil já vem sofrendo ao longo das últimas semanas com chuvas constantes e alagamentos pontuais, condição climática que deve se espalhar para outras regiões neste fim de semana. 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
2: O presidente do Senado, Davi Alcolumbre, anunciou nesta sexta-feira que o plenário da Casa vai começar a analisar a proposta de emenda à Constituição que acaba com a escala de trabalho 6-1 na próxima terça-feira. Em nota, a presidência do Senado afirmou que o tema será debatido com responsabilidade, equilíbrio e respeito às diferentes perspectivas envolvidas. Estão previstas sessões para debater a PEC de forma semipresencial na terça, quarta e quinta-feira. A proposta já foi aprovada na Comissão de Constituição e Justiça do Senado em setembro. A PEC do fim da jornada 6-1 foi aprovada pela Câmara dos Deputados em maio. Pelo texto, a carga horária máxima de trabalho será de 40 horas semanais, com um período de transição de 14 meses. A proposta estabelece 2 dias de repouso por semana, sem redução salarial. Também mantém a jornada de até 8 horas diárias, com possibilidade de compensação de horas e da redução de jornada por acordo ou convenção coletiva de trabalho. Para aprovar a PEC, será preciso o apoio de 49 dos 81 senadores. Da Rádio Nacional em Brasília, Gésio Passos.
11: A prevenção e repressão de crimes eleitorais durante as eleições gerais no próximo domingo, dia 4, ficará por conta da Polícia Federal, que também atuará na apuração de fatos de competência da Justiça Eleitoral. Até 1º de outubro, a Polícia Federal havia instaurado 1.224 novos inquéritos policiais relacionados a crimes eleitorais ao longo de 2026. A casos de violência política contra a mulher e bens apreendidos em ações relacionadas a crimes eleitorais, que somam mais de R$ 33 milhões de reais. A Polícia Federal também atua na segurança dos candidatos à presidência da República. Agentes da PF fazem o acompanhamento das agendas dos candidatos que solicitaram proteção da instituição. A estrutura conta ainda com uma Sala Nacional de Comando e Controle, em Brasília, destinada ao acompanhamento das equipes e das agendas ao suporte à atuação das polícias em campo. No ambiente virtual, conteúdos produzidos ou manipulados com auxílio de inteligência artificial, como imagens, vídeos ou áudios, serão analisadas de acordo com as circunstâncias de cada caso e com a eventual existência de indícios de crime. Quem tiver conhecimento de possível crime eleitoral que seja atribuição da Polícia Federal pode encaminhar as informações por meio do Comunica PF, disponível no site da instituição. O endereço é gov.br/pf. Com redação de Daniele Popov, da Agência Rádio Gov em Brasília, José Carlos Andrade.
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2: Confira agora a agenda dos candidatos à presidência da República para este sábado. Na véspera do primeiro turno, o candidato Flávio Bolsonaro do PL faz motocarreata em Santa Bárbara do Oeste até Americana, no interior de São Paulo. Lula do PT faz campanha no Rio de Janeiro, em ato na Praça Pio X, na Candelária. Renan Santos, do Missão, promove atos de campanha em Santos e na cidade de São Paulo. Ronaldo Caiado, do PSD, faz caminhada e carreata em Goiânia e conclui a campanha presidencial na Basílica Divino Pai Eterno, em Trindade, Goiás. Samara, do UP, faz caminhada com a militância e apoiadores na Praça do Relógio, em Alecrim, Natal, Rio Grande do Norte. Os demais candidatos não enviaram informações de agenda para este sábado. Agência Rádio Web na cobertura das eleições 2026, Alan Barbosa.
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13: Paris, sábado 3 de outubro de 2026. Autoridades dos Emirados Árabes Unidos afirmaram neste sábado que o copiloto do voo da Fly Dubai entre Dubai e Tel Aviv, identificado como Aman al-Amami, natural de Omã, planejava cometer um ato terrorista no voo rumo a Israel na última quarta-feira, que transportava 166 passageiros israelenses e 8 tripulantes. As motivações do ataque ainda estão sendo investigadas pelos Emirados Árabes Unidos. A investigação aponta que ele atacou o comandante em pleno voo com um machado de emergência da cabine e tentou assumir os controles do Boeing 737, mas acabou contido por passageiros e tripulantes. As informações divulgadas anteriormente por autoridades israelenses indicavam que o copiloto também teria tentado provocar a queda do avião, mas um pouso de emergência foi realizado na Arábia Saudita. Veículos da imprensa internacional afirmam que Al-Amami era alvo de suspeitas de radicalização por parte das autoridades de Omã e havia sido impedido de pilotar no país por razões de segurança. Na França, organizações estudantis decidiram manter a mobilização após uma nova jornada de bloqueios em escolas de ensino médio na sexta-feira. Sindicatos estudantis convocaram ainda neste sábado uma nova manifestação nacional para a próxima terça-feira. Segundo os estudantes, o Ministério da Educação não apresentou medidas concretas para responder às reivindicações do movimento. O governo francês diz que prepara um plano de ação para acelerar a substituição de professores ausentes, principalmente nas turmas dos dois últimos anos do ensino médio. 735 estabelecimentos de ensino foram afetados até agora pelos protestos. Desde o início da semana, já houve mais de 5 mil detenções relacionadas aos bloqueios. Dois petroleiros foram atingidos por projéteis de origem não identificada na região do Estreito de Hormuz, rota estratégica para o transporte mundial de petróleo no centro das tensões entre Irã, Estados Unidos e Israel. Um dos navios sofreu um princípio de incêndio, mas a situação foi controlada e não houve feridos nem danos ambientais. Para tentar conter a alta dos combustíveis provocada pela guerra no Oriente Médio e pelas dificuldades de transporte marítimo em Hormuz, os países do G7 decidiram liberar até 100 milhões de barris de diesel e petróleo bruto ao longo dos próximos 4 meses. O anúncio foi feito pelo presidente francês, Emmanuel Macron, após uma reunião do grupo na sexta-feira. Os volumes de diesel devem chegar ao mercado já nas próximas semanas. Da Rádio França Internacional para a agência Rádio Web, de Paris, Luísa Ramos.
0: 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Seleção Brasileira.
14: A seleção brasileira entra em campo contra a Índia na última partida desta super data FIFA. A partida acontece às 11 horas da manhã, no horário de Brasília, e serve como uma oportunidade para os jogadores mostrarem o seu futebol e não como uma prova capaz de definir o futuro deles no grupo. Em coletiva de imprensa antes da partida, o técnico Carlo Ancelotti afirmou que ainda não decidiu sobre a presença de Endrick ou Pedro, mas conseguiu definir muito bem a diferença entre eles.
15: É bastante claro as diferenças entre Endrick e Pedro. Endrick, um jovem com um talento extraordinário, com muita qualidade, com muita força, com muita potência. E Pedro, um jogador experiente, com muita técnica. Eu conhecia a Pedro, mas explicar as características do Pedro é bastante simples. Para mim, Pedro é um jogador de futebol, que sabe jogar a futebol.
14: O treinador também afirmou que o período atual é importante para formar uma nova geração capaz de competir pelos principais títulos nos próximos anos. Segundo Ancelotti, o momento difícil vivido pelo Brasil deve servir como motivação para a construção da equipe. E por isso, novas oportunidades irão surgir nesse novo ciclo. Ancelotti não definiu a equipe que entra em campo diante da Índia, mas destacou que organização e velocidade serão um dos pontos principais nessa partida. Agência Rádio Web com informações da seleção brasileira, Daniela Esperon.
16: Há 3 dias do primeiro turno, Lula tem 42% das intenções de voto, enquanto Flávio Bolsonaro chega a 38%, segundo a nova pesquisa Datafolha. Os dois candidatos oscilaram 2 pontos para cima em relação à pesquisa divulgada na semana passada. O crescimento de Lula foi maior entre eleitores com 60 anos ou mais, no Sudeste e entre os católicos. Já Flávio avançou principalmente entre quem tem renda de 2 a 5 salários mínimos e entre os eleitores evangélicos. A pesquisa também mediu o grau de definição do eleitorado. 7 em cada 10 eleitores, ou 78%, dizem estar totalmente decididos sobre o voto. 19% ainda admitem mudar de candidato. Cury aparece na pesquisa com 4%, Caiado e Renan 3% e Zema 1%. O Datafolha ouviu 2.506 eleitores com 16 anos ou mais entre 29 de setembro e 1º de outubro. A margem de erro é de 2 pontos percentuais para mais ou para menos, com nível de confiança de 95%. Agência Rádio Web, produção e reportagem, Felipe Medeiros.
17: Olá, este é o Giro de Notícias. Eu sou o Alan Barbosa e você acompanha os destaques do momento. A Polícia Federal abriu investigação para apurar possível tentativa de ataques às embaixadas dos Estados Unidos e da Austrália em Brasília. O atendimento nas unidades foi suspenso nesta sexta-feira após aviso do governo dos Estados Unidos sobre o risco. A PF cumpriu 2 mandados em São Paulo e Águas Lindas de Goiás, na região do entorno do Distrito Federal. Os investigadores chegaram aos suspeitos após monitoramento em redes sociais. Não há certeza se as duas pessoas têm alguma ligação e se realmente planejavam algum crime. A Petrobras anunciou nesta sexta-feira que fez a 2ª descoberta de petróleo na margem equatorial.

0: mais pesados sobre cigarros, bebidas alcoólicas e açucaradas, além de veículos e aeronaves. O objetivo é desestimular o consumo de produtos que agridem o meio ambiente e a saúde das pessoas. E agora a Agência Rádio Web tem um recado importante para você.
1: Seu voto é seu e é secreto, vice. Nem marido, nem pai, nem pastor precisam decidir por você. Dia 4 de outubro, você decide nas urnas.
0: O presidente do Senado, Davi Alcolumbre, pautou para a próxima terça-feira a votação de proposta de emenda à Constituição que põe fim à escala de trabalho 6x1 no Brasil. O projeto é uma das prioridades do governo Lula e será colocado em discussão 2 dias após a realização do primeiro turno. 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

Olá, bom dia pra você. 9:19 na província. Sabadão, 3 de outubro de 2026. Você estava conferindo por aqui música boa durante toda esta madrugada. Agora há pouco ouvimos o programa do MFC, hoje com José Margarida. Ele falou sobre as eleições. Dia 3 de outubro, dia da reunificação da Alemanha. Hoje também é dia, sabe de quem? Das abelhas. Ontem tinha uma abelhinha aqui em nosso estúdio, hein? Dá uns parabéns para ela se ela voltar. Dia das abelhas, dia do latino-americano e dia pan-americano do dentista. Um abraço a todos os dentistas que deixam as pessoas com um sorriso mais bonito e bem cuidado, não é? Saúde, representa saúde bucal. O trabalho dos dentistas, parabéns para vocês pelo dia. A gente falou agora há pouco, acompanhamos agora há pouco o programa do MFC. MFC que vai realizar o seu bazar, Movimento Familiar Cristão de Ouro Preto. Vai acontecer no dia 10 de outubro de 9 às 14 horas, lá no Centro Pastoral Cônego Agostinho, ok? Tem aí as opções para você de pagamento em dinheiro, em cartão e Pix. Preços a partir de R$5. Acessórios aí para sua casa, roupas e calçados. É o 7º Bazar do MFC, Movimento Familiar Cristão de Ouro Preto. Daqui a pouquinho, chegando junto comigo nesta manhã chuvosa na Cidade Patrimônio Mundial, Cris Marques, trazendo para você a sua novela preferida, também a sua previsão astral para este sábado. Prepara aí, viu, Cris?

0: Sabadão com 16 graus, possibilidade de chuva 100%. Tá chovendo agora, né? Para você que tá pelas estradas, muita atenção, muita calma, muita paciência. Dê a preferência, ok? A cordialidade no trânsito é importante. Umidade 95% e ventos de 6 quilômetros. Como é que tá o seu sabadão? Já acordou? Já tomou aquele banho gostoso? Ficou aí fresquinho, fresquinha? Preparado aí pra eleição? Já separou o título eleitoral? Já separei o título, o e-título e o título físico também. Já tá tudo no jeito pra amanhã chegar lá cedinho. Tá na bauxita pra gente fazer esta votação. E conforme resolução do Tribunal Superior Eleitoral, no próximo domingo, ou seja, amanhã, o transporte público de linhas distritais e urbanas de Ouro Preto será gratuito. A medida tem como objetivo facilitar o deslocamento da população no dia das eleições, garantindo mais acesso e mobilidade para todos. Linhas distritais e urbanas de Ouro Preto, a tarifa gratuita. Fique atento aí às informações e programe o seu deslocamento com antecedência. Um abraço também aos amigos aí no Horto dos Contos, pessoal que faz a administração lá, sempre ligados aí com a gente, também aqui no Parque do Tacolomi. Nas portarias aqui do IEF, da UFOP, a galera sempre ligado com o radinho na 98.7, aí na padaria da estação, aí na Maria Bonita, Posto Ouro Preto. Bom dia pra vocês, boa votação amanhã. Muita coisa boa para acontecer durante essa manhã. A gente sempre começa com a palavra do Padre Ezequiel Dalpozo. Despertai.
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Olá, meu caro ouvinte, estamos juntos para este momento de reflexão, momento despertar e para o amor. Desejo a você graça e paz. Gostaria de falar hoje sobre o amor que precisa de tempo. Você é paciente ou impaciente no amor? Quem é impaciente não ama. Ao ouvirmos essa frase, poderíamos pensar, o que tem a ver paciência mesmo com amor? Por que o impaciente é incapaz de amar? Mas o amor tem realmente a ver com esperar, suportar e tolerar. O amante deixa ao amado tempo para crescer. Ele abre mão de modelar o outro a seu próprio gosto. Ele o toma como é. Ele o aceita, ele o tolera com todos os seus pontos fortes e fracos, com seus defeitos e limites. O impaciente tem certas ideias a respeito do outro e acha que este deve imediatamente corresponder a elas. Quando chama a atenção do outro para os defeitos, espera que este os corrija de imediato. Mas esta impaciência mata o amor. É natural, porém, que tenhamos desejos em relação ao amado. Esperamos que continue crescendo e que possa deixar de lado alguns defeitos, mas lhe damos tempo. Esperamos até que chegue o seu tempo. O impaciente acha que o outro poderia modificar-se imediatamente. Bastaria querer que as coisas iriam logo acontecer. Não é verdade. Atrás da impaciência há uma imagem estreita da pessoa. A pessoa tende a funcionar. O impaciente pensa, ela precisa mudar tudo imediatamente. Não se lhe deixa tempo para crescer e amadurecer. Há uma recusa de considerá-la em sua unicidade. Também defeitos e fraquezas podem ser alguma coisa de amorável. Mas isso depende da minha visão. Se eu pacientemente deixar o outro ser como ele é, tomarei sempre mais afeição a ele em sua unicidade. Ela são uma pessoa única. E os defeitos e fraquezas já não serão mais importantes, porque eu não olho para eles em primeiro lugar. Quando o coração se une ao coração do outro, as limitações não perturbam. Praticamos a paciência e nos alegramos no ser do outro. Só quem é paciente consigo mesmo consegue deixar o outro ser o que é e amá-lo da maneira como é. Caro ouvinte, que esta palavra ajude a todos nós a sermos pacientes, a aceitarmos o outro como ele é, a valorizarmos mais as qualidades do que marcarmos os defeitos. Deixemos o outro crescer e assim estaremos amando de verdade.

0: forte abraço. Deus te abençoe e te guarde. Em nome do Pai, do Filho e do Espírito Santo. Amém.
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2: Amém, a sua bênção, Padre Ezequiel. Agora 9:27 na província. Márcia Fernandes.
3: Chegamos ao dia 3. Olhe para a natureza e sinta a presença de Deus. Dia bom para todos os signos. Vênus inicia a retrogradação em Escorpião, abrindo uma revisão afetiva e financeira. Amores do passado, sentimentos mal resolvidos, questões de baixa estima podem retornar. Não é momento de reforçar respostas, de forçar. Algumas verdades precisam ainda ser compreendidas. Pergunte-se o que realmente tem valor para você. Aproveite e faça o escadopés com pinho para te trazer mais energia. Na numerologia temos os 5 que promove criatividade e independência. A cor de hoje é rosa, o aroma rosas, o anjo é o Imamiá, Deus acima de todas as coisas. Horário bom das 17h às 17h20, o salmo é o 7, a pedra é lápis azul, o banho indicado é flor de laranjeira. Hoje é dia do dentista e do profissional da organização. Hoje é dia de Santa Mena. Hoje também é o dia da Maravu, Festival dos Índios Hopi, para segurar a fertilidade das mulheres. Número da sorte, 12. Coloque nessa casa sementes de girassol e potes com essência cítrica para atrair bons fluidos. Decreto. Eu sou inspiração em tudo. Inspirar, sempre, né, gente?

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1: 9 horas e 29 minutos. Daqui a pouquinho também tem notícias, informações importantes sobre a eleição amanhã, claro. Também o Letizgo está chegando por aqui para a gente dar boas risadas essa manhã chuvosa de sábado. Atenção, muita calma nas estradas, nas ruas. Vamos andar devagar, ok? Por aqui, todo dia e toda hora.

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1: Daqui a pouquinho, previsões astrais no seu rádio. A gente começa o programa hoje com Gal. Ao vivo. É o motivo de tudo acontecer amanhã, hein? O motivo da nossa paixão, da nossa luta de todos os dias. É o nosso Brasilzão. Fala, Gal. Brasil.

0: Gal Costa, começando bem demais a nossa manhã, Brasil, 9h34, Cris Marques. Primeiras previsões para amanhã de sabadão.
1: Olá, meus amores, um ótimo dia. Estamos aqui de volta para levar até vocês as previsões astrais para o dia de hoje. Hoje é 3 de outubro de 2026, sabadão, Dia Mundial da Juventude, Dia Mundial do Dentista, do Petróleo Brasileiro e Dia das Abelhas também. Estamos vivendo a 40ª semana do ano e na Lua Minguante.
2: Parabéns pra você.
1: Olha, apagando velhinhas hoje, o cantor e compositor Zé Ramalho e o jogador de futebol Fred. Parabéns, parabéns a todos que estão comemorando mais um ano.

0: com a personalidade de Capricórnio. São amorosos e ligados aos pais, à família de origem e à terra em que nasceram. São ansiosos e sujeitos a mais de um relacionamento amoroso em um só tempo. São festeiros e sociáveis, mas ao mesmo tempo meditativos. E tem fase de recolhimento em busca, claro, de sua resposta e de questionamentos íntimos. Esses são os nascidos no dia de hoje. Pois é, galera, e o sabadão chegou e eu tô aqui, hein, seguindo agora com previsões para Áries, de 21 de março a 20 de abril. Áries, sábado é dia de diversão, faça algo que você goste e recarregue suas baterias. No amor, paixão em alta, só não transforme uma brincadeira em discussão, tá bom, Áries? Número de sorte para você, hoje é o 62 e a cor é amarelo. Olá, Touro, de 20 de abril a 20 de maio. Touro, sábado pede descanso e boa companhia, tudo que você quer. Aproveite os momentos simples, no amor, carinho e segurança. E se sair, cuidado para não gastar demais, viu, Touro? Número de sorte 4 e a cor é vermelho. Gêmeos. Alô, alô, Gêmeos, 21 de maio a 20 de junho. Gêmeos, o sábado promete movimento, hein? Prepare-se, um passeio ou um convite pode deixar o dia mais divertido ainda. No amor, a paquera estará favorecida durante todo o dia e final de semana também. Use seu bom humor e aproveite, viu, Gêmeos? Número de sorte pra você. Hoje é 89 e a cor é branco. Daqui a pouquinho, Câncer, Leão e Virgem, eu volto já já, não saiam daí não.
1: Celebridades, quem deixou saudade? Em 3 de outubro de 2005, morre a atriz e cantora Emilinha Borba. Iniciou sua carreira artística no final da década de 30, consagrando-se nas décadas seguintes como a cantora mais popular do Brasil de todos os tempos. 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
2: O Corinthians está precisando de dinheiro e isso pode acontecer com a entrada extra de grana na venda de mais um jogador que pertence ao clube, o meia Breno Bidon, que atualmente está servindo a seleção brasileira. O meio-campista, que tem 21 anos, despertou o interesse do Arsenal da Inglaterra e Juventus da Itália, que estão avaliando uma possível investida pelo atleta. O Arsenal estaria disposto a superar os 25 milhões de euros, cerca de 146 milhões de reais, que o Corinthians considera necessários para iniciar uma negociação por Breno Bidon. A estratégia do clube inglês já está definida: seria apresentar uma oferta capaz de antecipar eventuais concorrentes na disputa pelo meio-campista. Breno Bidon é titular no time de Fernando Diniz. Ele tem 47 partidas disputadas e 4 gols marcados neste ano de 2026.
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0: Eu tô por aqui já, feliz demais em ter você aqui, acompanhando a partir de agora o Tititi no seu rádio. Filho de latino faz acusações contra o cantor. Vamos entender esse babado, hein? Guilherme Namente, filho do cantor latino, publicou um desabafo após sofrer uma recaída na dependência de bebidas alcoólicas. Ele afirmou que caiu, machucou a cabeça e que o pai teria chamado a polícia durante o episódio. No mesmo vídeo, Guilherme acusou o latino de manter 10 amantes e dizer possuir o contato delas. O cantor não respondeu diretamente às acusações, mas publicou mensagem aconselhando seus seguidores a não se casarem nem terem filhos. As declarações de Guilherme são acusações pessoais e não foram comprovadas. No próximo bloco, Lívia Andrade negando o romance com Pedro Scooby. Será? Vamos conferir daqui a pouquinho.
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4: Olá, este é o Giro de Notícias. Eu sou Felipe Medeiros e você acompanha os destaques do momento. Um site falso que imita o Tribunal Superior Eleitoral está cobrando R$ 47,90 por uma suposta regularização do título de eleitor. A página usa dados pessoais reais, como nome completo e nome da mãe, para dar credibilidade ao golpe. O endereço não pertence à Justiça Eleitoral e termina em ponto online. A orientação é não fazer pagamentos nem fornecer dados pessoais. A Polícia Federal abriu uma investigação para apurar possível tentativa de ataques às embaixadas dos Estados Unidos e da Austrália. O atendimento nas unidades foi suspenso nesta sexta-feira após aviso do governo dos Estados Unidos sobre o risco. A PF cumpriu 2 mandados em São Paulo e Águas Lindas de Goiás. Os investigadores chegaram aos suspeitos após monitoramento em redes sociais. Não há certeza se as 2 pessoas têm alguma ligação e se realmente planejavam algum crime. A Argentina concentra o maior número de eleitores brasileiros no exterior na América Latina. São 13.138 brasileiros aptos a votar neste domingo, de acordo com o Ministério das Relações Exteriores. O segundo maior colégio eleitoral fica no Paraguai. Agora a agência Rádio Web tem um recado importante para você.
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4: O presidente do Senado, Davi Alcolumbre, pautou para a próxima terça-feira a votação da proposta de emenda à Constituição que propõe o fim da escala de trabalho 6x1. O projeto é uma das prioridades do governo Lula e será colocado em discussão 2 dias após a realização do primeiro turno. O Campeonato Brasileiro voltou nesta sexta-feira com vitória do Santos por 2x1 sobre o São Paulo no Morumbi. Luciano abriu o placar, mas Gabigol marcou 2 vezes e garantiu a virada. Foi a 5ª vitória seguida do Santos, que chegou aos 42 pontos e assumiu provisoriamente a 7ª posição. O Giro de Notícias é uma produção da agência Rádio Web. Texto e apresentação, Felipe Medeiros.
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9: Ei, tá feio, Paulo. Bicicleta não cai mais a corrente. Porta de geladeira não dá choque mais. Os homens que gostam de mulher, cada dia que passa diminui. Todo dia que passa diminui os homens que gostam de mulher. Salão corta cabelo agora é barbershop. Manicura agora é Nails Design. Não tem vendedor de rede mais, vendedor de crediário, panela de alumínio batido. Agora é tudo coach, dando palestra para como ser microempreendedor individual e faturar de 100 a 170 mil semanais só com celular sem fazer nada. Não existe mais comida caseira, agora é tudo gourmet. E a pessoa que não fizer academia e ficar postando toda hora nas redes sociais na academia, daqui um dia não vai tirar nem título de leitor mais. Nem documento mais não vai tirar a pessoa daqui um dia. Você vai chegar para tirar um documento, tirar um CPF, fazer um cadastro no CAIS, a pessoa vai falar, você faz quantos meses de academia? Ah, não comecei ainda não. A pessoa, você não tem direito nem de tirar documento. Você não pode participar mais da sociedade, nem da vida e nem das coisas mais lindas. É difícil.
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Tá tudo certinho com você no seu sabadão? Que bom! Então vamos que vamos! Olá, Câncer, de 21 de junho a 21 de julho. Câncer, o sábado pede aconchego. Fique perto de quem te faz bem. No amor, uma conversa carinhosa pode fortalecer a relação. Aproveite para descansar também, Câncer. Número de sorte para você. Hoje é o 94 e a cor é branco. Alô, Leão, de 22 de julho a 22 de agosto. Leão, sábado é o seu palco. Você pode receber elogios e atenção. Aproveite para se divertir e curtir quem você gosta. Só não exagere na vaidade, Leão. Número de sorte para você. Hoje é o 23 e a cor é amarelo. Virgem. Olá, Virgem, de 23 de agosto a 22 de setembro. Virgem, esqueça um pouco as preocupações. O sábado é para descansar e se divertir. No amor, menos cobranças e mais carinho. Aproveite o dia, Virgem. Número de sorte para você. É o 75 hoje. E a cor é marrom. Daqui a pouquinho, Libra, Escorpião e Sagitário. Eu volto já.

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1: Essa música, a gente teve a felicidade de gravar junto com Diego e Vitor Hugo. E essa música estourou nacionalmente com Bruno Marrone e Diego e Vitor Hugo. 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

0: Desejando a você um excelente final de semana. Olá, Libra, 23 de setembro, 22 de outubro. Libra, sábado com energia de romance. Um encontro pode mexer com seu coração. E para quem já tem alguém, ótimo momento para curtir a dois, tá bom? Então curta o momento, viu, Libra? Número de sorte para você é o 9 e a cor é azul.
1: Escorpião.
0: Alô, Escorpião, de 23 de outubro a 21 de novembro. Escorpião, o sábado promete muita emoção, hein? Prepare o seu coração. Seu magnetismo estará em alta. No amor, paixão no ar, hein? Só tome cuidado para não deixar o ciúme estragar a diversão. Número de sorte para você. Hoje é o 21 e a cor é vermelho.
1: Sagitário.
0: Fechando esse bloco, eu falo para Sagitário, de 22 de novembro a 21 de dezembro. Sagitário, sábado pede aventura. Faça algo diferente, saia da rotina e aproveite o dia. No amor, clima descontraído. Só não esqueça de cuidar do bolso, tá bom? Nada de gastos exagerados. Número de sorte, Sagitário, é o 39 e a cor é amarelo. Daqui a pouquinho, Capricórnio, Aquário e Peixes, os três últimos signos do zodíaco. Eu volto já já.
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0: Laura Pausini na província Mientes, 9h54, bom dia. Cris Marques, as últimas desse sabadão.
1: Certinho, vamos que vamos. É, o sabadão promete, né? E eu tô de volta com previsões para Capricórnio, de 22 de dezembro a 20 de janeiro. Capricórnio, deixe o trabalho de lado. Sábado é dia de família, de amigos e de descanso. No amor, demonstre carinho. Uma surpresa agradável pode aparecer hoje. Número de sorte pra você é o 5. E a cor é azul hoje, viu, Capricórnio? Aquário. Alô, Aquário, de 21 de janeiro a 19 de fevereiro. Aquário, o sábado combina com novidade. Faça algo diferente e saia da rotina. No amor, uma surpresa pode acontecer. Solteiros, fiquem atentos. Alguém pode chamar a sua atenção. Número de sorte 92. E a cor é vermelho hoje. Peixes. Olá, peixes, de 19 de fevereiro a 20 de março. Alô, alô, peixes, o sábado é dia de cuidar do coração. Fique perto de quem traz paz e alegria a você. No amor, romantismo em alta. Aproveite para descansar e renovar as energias. Número de sorte para você. Hoje é o 63 e a cor é vinho. Essas foram as previsões astrais de hoje. Um excelente final de semana para você. Nos falamos na segunda-feira. Juízo, hein?
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1: Elimar Santos ao vivo na província com Taras e Manias. 10 em ponto, daqui a pouquinho tá chegando por aqui Cris Marques com a sua novela preferida.

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1: Sabadô, galera, e eu tô chegando com as emoções da sua novela preferida. É hora de A Nobreza do Amor. Virgínia exige que Sebastião a acompanhe na recepção de Jendal. E a Tereza hoje preocupadíssima, hein? Com a possibilidade de se separar de José e recebe o apoio de Niara e Alica. E Nila e Januário também ficam preocupados com o resultado da colheita nas terras de Tonho. E Omar confirma que os minérios encontrados na propriedade são muito valiosos e propõe uma sociedade ao antigo rival. E ele ainda conta a Fátima que pretende namorar Salma. E José finalmente se encontra hoje com a rainha Nemene. Na segunda tem mais emoções da sua novela preferida, mas daqui a pouquinho tem Por Você.
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3: 3 de outubro, 1953, instituída a Petrobras, uma indústria de petróleo com sede no Rio de Janeiro. 1998, eleições gerais no Brasil. Fernando Henrique Cardoso torna-se o primeiro presidente brasileiro a se reeleger diretamente para um segundo mandato consecutivo.
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4: O Santos segue embalado no Campeonato Brasileiro da Série A. Ontem teve clássico atrasado, válido pela 21ª rodada. E no Morumbis, o Peixe bateu o São Paulo de virada por 2-1. Luciano abriu o placar em cobrança de pênalti, mas essa vantagem durou menos de 2 minutos. Gabigol empatou e virou no segundo tempo em jogada iniciada pelo estreante Felipe Coutinho. O Santos chegou à 5ª vitória seguida no Brasileirão. Agora a equipe santista tem 41 pontos e subiu para a 7ª posição, passando a sonhar até com vaga na Libertadores. A 21ª rodada terá mais um jogo atrasado que vai acontecer na noite de hoje, às 18h30, na Arena MRV. Tem Atlético Mineiro e Red Bull Bragantino.
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6: Se reabrir, todos morrem. Era assim que começava o cartaz colado em uma loja de artigos religiosos católicos no centro de Fortaleza, na noite em que o lugar foi alvo de um atentado com um coquetel Molotov. O ataque aconteceu na madrugada de 9 de setembro. Naquela mesma noite, outros 2 estabelecimentos católicos e 1 da Umbanda também tiveram as fachadas incendiadas na capital cearense. Os atentados estão sendo investigados pela Polícia Civil do Estado, mas no dia seguinte, o padre Josileu do Queiroz, da Igreja de São José Operário de Calcaia, na região metropolitana de Fortaleza, usou as redes sociais para classificar o que aconteceu.
7: Nós vivemos num país onde devemos entender que o país é laico. Ou seja, não tem uma religião oficial, não é ateu, porque há muitas religiões, há muitas expressões de fé. E isso que aconteceu aqui em Fortaleza e que acontece no Brasil afora se chama crime de intolerância religiosa.
6: Os ataques em Fortaleza estão longe de serem os únicos contra símbolos católicos. Um dia antes, em Londrina, no Paraná, a cabeça de uma imagem de Nossa Senhora da Aparecida que ficava em frente a uma loja de artigos religiosos foi arrancada. 2 dias depois, em Salvador, o alvo foi a imagem de Nossa Senhora das Graças, que foi quebrada. Dia 22, também em Salvador, a imagem da primeira santa brasileira, a Santa Dulce dos Pobres, foi destruída. Todos esses são casos de intolerância que aconteceram antes da discussão sobre o título da padroeira do Brasil, de Nossa Senhora da Aparecida, entrar na disputa eleitoral. Segundo os dados do Disque 100, só no primeiro semestre de 2026, entre janeiro e junho, foram registradas 1.252 denúncias, com pelo menos uma violação relacionada à liberdade de crença ou intolerância religiosa. Mas os católicos não são os principais alvos. Os praticantes do candomblé e da umbanda são historicamente as principais vítimas de intolerância religiosa. E segundo o censo do IBGE, eles representam cerca de 1% da população brasileira. Entre janeiro e junho de 2026, foram registradas 270 denúncias ao Disque 100, um aumento de mais de 40% comparado com o mesmo período de 2025, quando foram 192 denúncias. Entre os católicos, as denúncias também cresceram no primeiro semestre comparado com o mesmo período do ano passado. Os registros passaram de 15 para 34, crescimento superior a 100%. Durante a Semana Nacional de Combate à Intolerância Religiosa, que aconteceu em janeiro, no Rio de Janeiro, Rudelmar Faria, secretário-geral da ACT Alliance, uma coligação mundial de igrejas e organizações baseadas na fé e que atua em 140 países, falou que a exclusão pela religião tem sido uma estratégia política, não apenas no Brasil.
8: Nós estamos num momento global que a religião é instrumentalizada. Instrumentalizada para excluir. Porque as religiões hoje, esse movimento da confluência de fundamentalismos, eles buscam justamente excluir grupos. E são grupos que não são cristãos, brancos, ricos. E, mais do que a sua própria igreja financeiramente, apoiar um grupo de políticos que tem o poder para tomar decisões e criar leis que são excludentes. O caso brasileiro é muito claro em termos de como o Congresso está dividido através das suas bancadas, com processos de exclusão, principalmente com mulheres, com a população LGBTIQ+, com os povos indígenas, com jovens, principalmente negros de favelas. Nós temos o caso brasileiro, junto com o americano, como os mais exemplares no mundo.
6: Mas só para lembrar, intolerância religiosa é crime. O defensor público do Ceará, Igor Barreto, explica qual a punição prevista para quem comete esse tipo de agressão.
9: Punições que partem de um ano e podem chegar a cinco. Algumas têm tolerância de 2 a 5. Mas o mais importante talvez seja ressaltar o fato de que esses crimes são todos insuscetíveis de fiança, de indulto, são crimes imprescritíveis, quer dizer, eles podem ser processados a qualquer momento.
6: Na última quarta-feira, o ministro Flávio Dino, do Supremo Tribunal Federal, determinou que a Polícia Federal investigue a aparente disseminação de ataques a imagens religiosas católicas pelo país. Com a colaboração de Márcia Vieira, da Rádio Universitária FM de Fortaleza, da Rádio Agência Nacional em São Paulo, Eliane Gonçalves.
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0: duas amigas foram se confessar, né? A primeira, logo depois da confissão, dirige-se à pia de água benta. Quando é interceptada pela outra amiga, ela pergunta: você contou toda a verdade pro padre? A amiga diz: contei. A outra: e ele? A outra explicou: o padre não ficou nada contente pelo fato de eu ter ido tão longe nas brincadeiras com meu namorado. Mandou eu passar água benta em todas as partes que eu tive contato com meu namorado. No que a outra diz: então pera só um bocadinho aí, não suja a água não. Ela diz: por que, mulher? A outra diz assim: é porque eu acho que eu vou ter que fazer uns gargarejos, viu?
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3: Este é o Tititi no seu rádio que tá de volta. Lívia Andrade negou ter vivido um romance com Pedro Scooby, depois que os dois foram vistos juntos na quadra da Beija-Flor em Nilópolis. Eles também deixaram o local juntos, o que alimentou as especulações sobre um possível envolvimento. A apresentadora afirmou que é solteira e que não teria problemas em assumir um relacionamento, mas garantiu que nada aconteceu entre os dois. Scooby também negou o affair e explicou que apenas ofereceu uma carona à colega. Bem, aí acredita quem quiser, né? Já eu volto falando de Zé Felipe, que diz que aprendeu a dormir sozinho. Vamos saber tudo daqui a pouquinho.
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Sabadão, dia 3 de outubro, véspera de eleição no nosso Brasil, Zil Zil. E claro, por aqui, informação, notícia pra você. Todo dia, e sucesso, muito sucesso.

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1: Bom dia pra você, província, 10h22.
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5: Deus nos revelou o plano secreto que tinha decidido realizar por meio de Cristo. Esse plano é o de unir no tempo certo, debaixo da autoridade de Cristo, tudo o que há no céu e na terra. Efésios 1, 9 e 10. Quem de nós já não teve os seus segredos, projetos e planos que ninguém podia descobrir? Conforme a palavra bíblica, Deus também tinha o seu segredo, mas Ele resolveu revelá-lo. O seu segredo não ficou somente ao alcance de alguns poucos escolhidos. Toda a humanidade tem livre acesso ao plano outrora secreto do Senhor. Que plano seria este que no passado era secreto, mas hoje está à disposição de todos? A vontade de Deus é que tudo e todos sejam subordinados à autoridade de Cristo. A ideia de subordinar-se a alguém em geral não agrada. Há pelo menos duas razões para termos certa resistência em submetermos a alguém. Em primeiro lugar, por natureza, preferimos dominar do que ser dominados. Em segundo lugar, porque os dominadores deste mundo geralmente transformam os seus subordinados em explorados ou até escravos. Mas a proposta do Senhor Jesus é bem diferente. Ele realmente deseja que abandonemos esta mania de querermos ser senhores, pois um só é Senhor: Jesus Cristo. No mais, precisamos saber que existe uma grande diferença entre os senhores deste mundo e o Senhor Jesus Cristo. Enquanto estes oprimem e escravizam, Jesus veio para nos libertar. Que plano maravilhoso Deus faz questão de revelar a cada um de nós. Aliás, a única maneira de sermos realmente livres de tudo o que nos oprime é colocar-nos sob o senhorio de Jesus Cristo. E já não é segredo.

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2: O ator Antônio Fagundes revelou uma curiosidade dos bastidores de O Rei do Gado. Segundo ele, durante a novela, a Globo chegou a sugerir uma mudança envolvendo seu personagem Bruno Mezenga, mas o ator discordou da ideia. Fagundes relembrou o episódio ao falar sobre momentos marcantes ali da sua longa carreira na televisão, várias curiosidades, resenhas também, e disse que a novela realmente foi um marco, um histórico na vida dele.
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3: A partir deste sábado, o ONS, Operador Nacional do Sistema Elétrico, vai adotar medidas para garantir o suprimento de energia nas eleições 2026. As ações envolvem o bloqueio de manutenções com corte de carga ou risco de corte de carga e a operação do sistema com fluxos mais reduzidos. No primeiro turno, o bloqueio começa às 0 hora deste sábado e se estende até às 7 horas da manhã de segunda-feira, dia 5. E no segundo turno, 25 de outubro, o esquema é o mesmo. O ONS também solicitou que os agentes de geração, transmissão e distribuição mantenham as equipes de operação e manutenção em regime de sobreaviso. Além disso, eles devem evitar intervenções programadas em instalações que aumentem o risco de interrupções e adotar procedimentos extras de segurança. O operador vai monitorar as condições do tempo em áreas estratégicas para antecipar eventuais impactos de tempestades, ventos fortes e descargas atmosféricas. Segundo o ONS, as medidas buscam garantir que o fornecimento de energia ocorra com estabilidade e segurança durante as votações. Da Rádio Nacional em Brasília, Oussama El-Ghawri.
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5: O Tribunal Superior Eleitoral ampliou a parceria com os tribunais regionais eleitorais e outros órgãos para reduzir os impactos de eventos climáticos nas eleições de 2026. Para isso, foi criada a Sala Nacional de Situação Climática, que terá a missão de acompanhar riscos, integrar informações e apoiar os TREs em ações de prevenção e resposta. A iniciativa pretende formar uma rede nacional capaz de agir rapidamente em casos de temporais, enchentes, deslizamentos, estiagens, queimadas e outras ocorrências que possam prejudicar o acesso dos eleitores aos locais de votação ou comprometer a logística do processo eleitoral. Com base em dados meteorológicos e geográficos, a sala poderá produzir mapas de risco, boletins técnicos e orientações para situações emergenciais. Entre as medidas previstas estão a definição de locais alternativos para votação, rotas de transporte de emergência, reforço dos sistemas de comunicação e treinamento de servidores e mesários. O TSE destaca que a nova estrutura não substitui o trabalho dos tribunais regionais. A proposta é unir o conhecimento local dos TREs a um sistema nacional de monitoramento e suporte técnico. Além disso, o TSE realizou reuniões com os tribunais regionais, que enviaram planos de contingência e informações sobre riscos em cada estado, antecipando demandas. A Sala Nacional também contará com a colaboração da Defesa Civil e de instituições responsáveis pelo monitoramento do clima, além de órgãos como o IMET, o Serviço Geológico do Brasil, a OAB, Defensorias Públicas, o Tribunal Superior do Trabalho e a Polícia Rodoviária Federal. O TSE firmou acordos de cooperação técnica que prevêem compartilhamento de informações, infraestrutura, recursos logísticos e veículos oficiais para apoiar as eleições. Da Rádio Nacional, no Rio de Janeiro, Tatiana Alves.
6: Durante o mês de outubro, a Agência Nacional de Vigilância Sanitária, Anvisa, vai conscientizar a população sobre como prevenir erros de medicação. Foi lançada nesta quinta-feira, dia 1º, a campanha sobre erros de medicação para mobilizar profissionais de saúde, pacientes, cuidadores e instituições para prevenir erros de medicação e eventos adversos. A ação busca ainda fortalecer a cultura de notificação, a farmacovigilância e incentivar a cultura de segurança baseada em comunicação aberta. Ao participar da campanha, pacientes, profissionais de saúde e detentores de registros de medicamentos contribuem para a melhoria da segurança no uso dos produtos no Brasil e em todo o mundo. Os erros de medicação e outros eventos adversos podem ser notificados por meio do Vigimed, no endereço gov.br/anvisa. Segundo dados da OMS, o impacto global estimado com erros de medicação é de US$ 42 bilhões por ano. Cerca de 5% dos pacientes sofrem danos evitáveis relacionados a medicamentos, sendo que metade desses casos poderia ser prevenida. Idosos, crianças e gestantes estão entre os grupos mais vulneráveis. Os principais motivos são, por exemplo, erro de prescrição, omissão de dose, posologia inadequada e erros na hora de usar o medicamento. E os medicamentos mais citados nas notificações são dipirona, cloreto de sódio, vacina contra a Covid-19 e golimumab. Com a campanha, a Anvisa estimula que médicos conversem com seus colegas de trabalho sobre a importância da prevenção e da notificação. Que os erros de medicação são uma das principais causas de danos evitáveis na área de saúde e que adotar medidas para preveni-los contribui para uma assistência mais segura para todos. Com a redação de Daniele Popov, da agência Rádio Gov em Brasília, Luciano Seixas.
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9: O Santos segue embalado no Brasileirão. No clássico atrasado da 21ª rodada, no Morumbis, o Peixe bateu São Paulo de virada por 2-1 e chegou à 5ª vitória consecutiva no campeonato. Os gols do Peixe foram marcados por Gabigol, que ganhou elogios do técnico Cuca após o jogo.
10: O Gabriel vive um momento maravilhoso. Ele hoje, na definição das jogadas, ele é extremamente importante para nós, né? Hoje foi assim, um gol de cabeça, que não é muito normal dele, um gol de oportunista, um gol de centroavante, e o segundo gol com a qualidade que ele tem, né? Esperou a bola chegar, não se apavorou, deu o corte e acabou fazendo o gol, uma jogada muito bonita. Então eu acho que foi um jogo bem jogado de nossa parte.
9: O Santos chega a 41 pontos e sobe para o 7º lugar e sonha até com uma vaga na Libertadores da América do ano que vem. Agora vai ficar de olho no jogo de sábado entre Atlético Mineiro e Bragantino, partida também adiada da 21ª rodada, e o Santos, caso o Atlético vença, pode ser ultrapassado ainda neste fim de semana. Agência Rádio Web com informações do Brasileirão, Daniela Esperon.
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13: Tititi tá de volta. Muito feliz de ter você aqui acompanhando as fofocas do mundo dos famosos. Zé Felipe contou que aprendeu a gostar de dormir sozinho e a valorizar os momentos na própria companhia. Depois do fim do casamento com a Virgínia Fonseca e de um breve romance com Ana Castela, o cantor afirmou que passou a usar esse tempo para conversar com Deus, estabelecer metas e criar músicas. O sertanejo também revelou que encontrou na academia e na corrida duas maneiras de controlar a ansiedade. Recentemente, ele voltou a se reunir com Virgínia para comemorar o aniversário do filho caçula. É, separação tem dessas, né? Tem que seguir cada um seu caminho sem ficar discutindo muito. Próximo bloco, Poliana Brita. Recebe surpresa na Globo. Já, já.
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0: 10h36 deste sábado chuvoso aqui na cidade, patrimônio mundial. Muita calma nessa hora, principalmente aí no trânsito. Tem, claro, a trilha sonora.
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0: 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Rádio Web antenada, ligada lá nas eleições, trazendo aí as últimas informações. Daqui a pouquinho tem mais. 10h37, Jota Quest, Negra Lee e Tim Maia.

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0: Grande Mila, Sorriso Maroto e Camisa 10, Não Mereço Ser Amante, J Quest Camisa com Degrali e Tim Maia, Descobridor dos Sete Mares. Manda um abraço aí pro Carlos e também a Patrícia, ligados com a gente na Rodoviária de Ouro Preto. Bom dia!
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0: Paula Fernandes, Simone Mendes, Circo na Província. Manhã de sabadão, dia 3 de outubro, 10h51. A gente ouviu também Bob Sinclair, World Hold On e Não Mereço Ser Amante, Sorriso Maroto, Ludmilla e Camisa 10. Daqui a pouco tem novela pra você, esporte e notícias desta manhã de sábado.
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0: Save Me Tonight. A gente ouviu também Péricles e Ferrugem, Final de Tarde, as vozes. 11 em ponto na província, bom dia.
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2: Olha, sábado com eu de volta, trazendo emoções de Por Você, hein? Bela e Yara encontram Soraya, outra mulher abandonada por Haroldo. Sem saber onde ele está, ela aconselha as duas a desistirem da procura. Gabriel deixa o cargo de diretor do hospital e a Vanessa ameaça prejudicar o trabalho jurídico dele na instituição. E a Glorinha conta a Bela que está se sentindo excluída pelas amigas. Enquanto isso, Lucas descobre um problema envolvendo a escola e enfrenta um integrante do movimento criminoso. Olha o perigo aí chegando. Por Você. Na segunda-feira tem mais emoções da sua novela das 7 Por Você. Até lá então. Mas daqui a pouquinho a novela das 9, tá bom? Continue por aqui.
3: 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A seleção brasileira que vai enfrentar a Índia daqui a pouco terá algumas novidades. Tudo dentro do programado pelo técnico Carlo Ancelotti e toda a sua comissão. E isso vai acontecer até chegarem às disputas oficiais Copa América, eliminatórias, toda uma preparação visando a Copa do Mundo de 2030. Danilo Santos, volante que é do Botafogo, tem sido titular nas partidas, passou a ser um homem de confiança do técnico Carlo Ancelotti. Danilo fala da paciência que o torcedor terá que ter com esse novo ciclo da seleção brasileira.
4: Por ser um novo ciclo, tem que testar nova característica, novos jogadores. Claro que nós, torcedores brasileiros, queremos logo resultado imediato, só que na bola a gente sabe que não é assim. Também a data FIFA, a gente não tem tanto tempo para treinar, tanto tempo junto, então cada um vem de um estilo de jogo diferente nos seus clubes. Eu acho que o povo brasileiro tem que ter paciência, que a gente vai chegar bem na Copa América e, claro, né, o principal de todo, na Copa do Mundo.
3: Brasil e Índia, será a primeira vez que vai acontecer este amistoso. No ranking da FIFA, as duas equipes estão separadas por uma grande diferença. Enquanto o Brasil aparece na sexta colocação, a Índia ocupa apenas a posição de número 137 entre as seleções filiadas à FIFA.
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5: As chuvas intensas de fevereiro de 2026 provocaram um desastre de grandes proporções na Zona da Mata de Minas Gerais. 65 pessoas morreram e milhares ficaram desabrigadas. Agora, uma ferramenta de inteligência artificial vai ajudar os promotores de justiça nas ações de prevenção e resposta aos desastres ambientais. Ela foi apresentada durante um seminário promovido pelo Ministério Público de Minas Gerais em Belo Horizonte. De acordo com o Vicente Melo, presidente da empresa responsável pela ferramenta, a tecnologia é primordial para evitar as tragédias.
6: Ela utiliza uma série de bases de dados públicas, planos de emergência, planos das defesas civis. Ela cruza isso com o que são os impactos de diferentes tipos de eventos. Chuvas intensas causam deslizamentos, alagamentos, escorregamento de encostas tem outros impactos. Dessa maneira, a ferramenta, a partir de um determinado evento, ela indicará para o promotor quais são os potenciais impactos daquele evento e quais podem ser as eventuais medidas para que o promotor possa analisar a necessidade de tomá-las ou não.
5: Com as informações, o Ministério Público pode agir antes de ocorrer um desastre, fiscalizando situações de risco e buscando medidas de segurança judiciais ou extrajudiciais. Em Minas Gerais, tudo isso ganhou mais importância depois de tragédias como o rompimento das barragens de Mariana e Brumadinho, que mataram quase 300 pessoas e devastaram o meio ambiente. Foi criada uma lei que proibiu novas barragens a montante, o mesmo modelo da que rompeu em Brumadinho. Além disso, o Ministério Público acompanha de perto a extinção dessas barragens.

0: em Brumadinho. Além disso, o Ministério Público acompanha de perto a extinção dessas barragens. Até agora, 24 já foram descaracterizadas. Faltam outras 29 em todo o estado. Na opinião do promotor de justiça de Juiz de Fora, Alex Santiago, o primeiro passo para evitar as tragédias é respeitar a natureza e as normas legais.
1: Houvéssemos nós respeitado as áreas de preservação permanente de topos de morro, de encosta, não permitido que edificassem ali, e tem aqui o exemplo do bairro Parque Burnier, também conhecido de JK, a maioria das mais de 60 mortes de fora aconteceu ali. O bairro é toda uma ocupação ilegal, que já nos anos 80 era chamada de Serra do Pelado. Houvéssemos nós observado as normas urbanísticas, eu não vou dizer que não haveria danos, sim haveria, mas seria um muito mitigar.
0: O promotor Luciano Badini, coordenador da área de defesa do meio ambiente, destaca o papel do Ministério Público.
2: Essencialmente de prevenir. Prevenir o desastre ambiental, prevenir que nós tenhamos vítimas, como nós tivemos em Ubá, Juiz de Fora esse ano, prevenir que nós tivéssemos destruições, como tivemos nessas cidades, e acho que o nosso papel essencialmente é preventivo, mas é de dar uma resposta rápida quando esses eventos extremos ocorrerem.
0: O Ministério Público de Minas Gerais criou a Força Tarefa Enchentes 2026 para coordenar e fiscalizar a atuação da instituição nas cidades atingidas por desastres climáticos. Desde então, o MPMG acompanha as consequências das chuvas, articulações com outros órgãos, contribui para a reparação dos danos e busca prevenir novos desastres. Em Juiz de Fora, por exemplo, o MPMG participou do Comitê de Enfrentamento das Consequências das Chuvas e acompanhou as medidas de resposta ao desastre. Do Ministério Público de Minas Gerais, para a Agência Rádio Web, Marco Aurélio Franco.
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10: Tá comigo, tá tudo bem, porque eu tô de volta com mais Tititi. Poliana Brita comemorou 51 anos com uma festa surpresa preparada nos bastidores da Globo. Ela merece, né? Mas o Coutinho e outros funcionários organizaram um bolo e reuniram a equipe para homenagear a apresentadora do Fantástico. Poliana admitiu que, em meio à rotina de trabalho, havia até esquecido que o aniversário estava chegando. O vídeo da comemoração também contou com participações especiais do cachorro e do gato de estimação da jornalista. É família, né, gente? No último bloco, Melanie Griffith chamando a atenção aos 69 anos. Tá linda ela, hein? Daqui a pouquinho você vai saber tudo.
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11: Valeu, Cris. 11 horas e 10 minutos, 11:10 na província. Sucesso, informação no seu rádio nesse sabadão.

Santos, o Daniel, Danilo Santos, a família Santos em peso aí no meio campo da seleção. O Estevão, Pedro, Vinícius Júnior estão em campo agora contra a Índia. O Pedro jogando de titular hoje no ataque da seleção brasileira. Saindo o gol, a gente solta esse sinalzinho para você aí, para ficar sabendo. Aqui estamos acompanhando. Vamos acompanhar esse primeiro tempo do Brasilzão, é amistoso contra a Índia.

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2: 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Superação. Diego e Vitor Hugo, causador de choro, 11:18 na província. 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
2: Descansa no Senhor e espera nele. Salmo 37:7. Será que você, ouvinte, tem orado, esperado longamente no Senhor sem que haja alguma manifestação dele? Será que você está cansado de ver tudo sempre igual? Está a ponto de desistir? É possível que você esteja esperando de maneira errada, e isso o impede de estar no lugar certo, o lugar onde ele, o Senhor, pode encontrar-se com você. Ele conhece a nossa necessidade melhor do que nós mesmos, e seu propósito na espera é trazer mais glória de toda a situação. A obra que ele deseja de nós é que creiamos. Quando cremos, sabemos que tudo está bem. Saiba, ouvinte, que muitas vezes desejamos mais alcançar o nosso objetivo do que ver realizada a vontade de Deus nas nossas vidas. Em vez de tomarmos a demora como desculpa para desistir, saibamos que Deus está preparando um suprimento maior para nós e está nos preparando para recebê-lo.

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2: A nova pesquisa do Instituto Datafolha confirma os nomes de Luiz Inácio Lula da Silva, do PT, e do senador Flávio Bolsonaro, do PL, como os preferidos dos eleitores brasileiros. Ela foi divulgada nesta sexta-feira e mostra que o atual presidente, que busca a reeleição, passou de 40% para 42% nas intenções de voto. Flávio Bolsonaro também cresceu, assim como Lula, dentro da margem de erro. O senador saiu de 36% para 38% das intenções de voto. Em entrevista, o cientista político e presidente do Instituto Cultiva, Rudá Hitt, avalia os resultados da mais recente pesquisa da Datafolha. Professor, o que que explica este movimento de alta dos dois candidatos na reta final de campanha?
3: Primeira hipótese, a pesquisa também revelou que os candidatos nanicos, no caso Cury, Zema, Caiado e Renan, eles também estão já desidratando nessa reta final, mais do que compreensível. Ou seja, o eleitor que não tem uma convicção total nos outros candidatos ou que não quer que ou Flávio ou Lula ganhe a eleição, ele acaba se dirigindo para o oposto que pode, de alguma maneira, derrotar o candidato que está em primeiro ou segundo lugar e que não lhe apetece, ele não gosta daquele candidato. Então, essa desidratação é meio que natural. Veja, o candidato que mais desidratou foi o Zema. O Datafolha está com 1% só. Ou seja, dentro da margem de erro, pode ser que não tenha nenhum. O outro que vem desidratando sem parar é o Cury, que estava em 2%, pulou algumas semanas atrás para 11% e despencou. Porque a agência Lupa informou que aquele sprint que ele deu, de 2% para 11%, nada mais era do que um impulsionamento vindo dos Estados Unidos ao nome dele nas redes sociais. Então, de alguma maneira, é daí que vem um possível crescimento. Havia uma ilação na grande imprensa de que os votos desses nanicos que eu acabei de citar, os quatro, eles iriam ser carreados para o Flávio, mas na verdade não está acontecendo isso. Eles estão sendo carreados por Flávio, mas 50% desses votos estão indo para o Lula. 50% dos que estão indo para o Flávio estão indo para o Lula. E um percentual muito significativo está indo para branco, abstenção ou nulo. Então, a situação não muda tanto. A segunda questão é que mulheres e católicos começam, mas de maneira muito sutil, aumentar o número de eleitores com esse perfil que votam no Lula, decidiram votar no Lula. Mas é algo muito sutil, muito pequeno, né? O percentual. E no caso do Flávio, os candidatos a governador do bloco dele e a senador estão puxando mais eleitores para votar no Flávio.
4: Bom, professor, falando de Lula especificamente, a pesquisa da Datafolha também apurou a questão da avaliação do governo. Pode dizer que o governo até está bem avaliado e melhorou seus índices. Isso impactou quanto na pesquisa, na sua avaliação? Ainda é possível de vitória no primeiro turno ou até mesmo Flávio virar e ter aquele voto envergonhado e surpreender e terminar ainda essa eleição no primeiro turno?
3: Em primeiro lugar, eu não acredito em virada nenhuma do Flávio. Eu não vejo nenhuma movimentação a ponto de criar uma onda, faltando um dia e meio, vamos dizer assim, virar uma onda e ele conseguir galgar 4, 5 pontos percentuais. Eu não percebo isso. Poder pode ocorrer, não é? Mas eu não vejo lógica, racionalidade nisso, né? Evidentemente, política não é só razão, né? Mas, de qualquer maneira, eu não vejo lógica nenhuma. O Lula ganhar no primeiro turno é mais lógico, porque faltam, dependendo do instituto de pesquisa, 4 a 5 pontos percentuais para ele ganhar no primeiro turno. Mas é a mesma coisa que eu estou dizendo para o Flávio. Ou seja, eu não vejo nenhum sprint do Lula que faça com que eu acredite que em um dia ele consiga... Olha, cada ponto percentual significa 1,5 milhão de eleitores. Eu não vejo nada que me indique que o Lula em um dia consiga 6 a 7 milhões de eleitores migrando para ele. Poder pode ocorrer, né? Mas eu não vejo esse movimento, né? Eu vejo as bolhas falando muito do seu candidato. Eu acho que essa questão de aumento da avaliação positiva do Lula ou não, não é causa para que ele ganhe a eleição. É consequência do voto, no caso do Lula, das mulheres. Ou seja, eu acho que a leitura, o percurso de análise está errado. A gente fica com essa questão de que a avaliação do governo tem uma transmissão direta na melhoria de intenção de voto, mas veja, o Lula às vezes sobe a avaliação positiva em 2-3 pontos percentuais e ele não cresce 2-3 pontos percentuais. Aí a questão na intenção de voto, o que está acontecendo? É que, na verdade, algumas ações que ocorreram agora recentemente, como a questão da proibição das bets, afetou diretamente as mães, principalmente negras e pobres, que têm endividamento da sua família como um dos pontos mais desesperador. As mulheres, em massa, apoiaram, segundo a pesquisa, principalmente mulheres negras, a proibição das bets, como um fator de proteção das suas famílias. Isso faz melhorar a avaliação do governo, mas isso não quer dizer que todas essas mulheres migraram seu voto para o Lula. Então nós temos que dissociar uma coisa da outra. Não é uma relação tão direta e fácil.
4: Bom, professor, e até pegando um pouco esse gancho da complexidade, o não debate da Globo, que era anunciado e que era visto especialmente pela campanha de Flávio Bolsonaro, como um momento talvez de brilho, não houve esse debate. E me parece que quem tem surfado melhor nesse momento é o Renan Santos. Esse, não que seja um surto para ganhar a eleição, mas para retirar alguns votos importantes. Eu gostaria que o senhor avaliasse, assim, de que ele pode até embaralhar um pouco esse meio de campo, essa porcentagem que falta aqui ou ali para o Flávio, para o Lula.
3: Então, vamos por parte. O grande derrotado do debate foi a Rede Globo. A imagem da Rede Globo foi maculada. E o pior é que ela foi maculada porque a Rede Globo reagiu muito mal. Começou a atacar o judiciário, incentivar essa ideia de que o judiciário está partidarizado. Tal. Ela não soube sair dessa situação de uma maneira superior, discreta, magnânima. Não, ela se posicionou como um ator político. Então, o problema do Flávio é que ele vem falando, e o bolsonarista, há tanto tempo do judiciário, que esse tipo de argumento de defesa só pega na bolha dele. O Lula, por sua vez, foi no Flow, tal, teve muita gente, chegou a ter 1,8 milhão até de repercussão no pico, se eu não me engano, tal, mas ele falou para a bolha. Agora, o que você fala do Renan, eu acho que tem um aspecto positivo mesmo para ele, mas não é eleitoral e ele não me parece que ele tenha força para mexer na intenção de voto de Flávio Lula. É que ele sai dessa eleição mais forte do que ele entrou.
2: A Datafolha mostrou que, entre os outros candidatos, Augusto Cury, do Avante, caiu de 5 para 4%. Ronaldo Caiado, do PSD, e Renan Santos, do Missão, seguem com 3% das intenções de voto. Já Romeu Zema, do Novo, e Samara, do União Popular, seguem com 1%. Os demais candidatos não chegaram a 1% das intenções de voto. A pesquisa Datafolha foi realizada entre os dias 29 de setembro e 1º de outubro e ouviu 2.506 pessoas de 16 anos ou mais em 152 municípios. A margem de erro é de 2 pontos percentuais, para mais ou para menos, e o nível de confiança considerado é de 95%. A pesquisa está registrada no TSE sob o número BR-08039-2026. Grupo Rádio Web, 25 anos, áudio que amplifica conexões. Produção e reportagem, Eduardo Amaral.
5: Ok, Eduardo, obrigado pelas informações. Agora 11:37, informações importantes sobre as eleições de amanhã. E o Brasil fez gol com o nosso Estevam. 1-0 Brasil em cima da Índia. Amistoso, primeiro tempo, agora com meia hora de jogo.
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5: Muito bem, 11:38 na província, Outubro Rosa, conscientização, exames, autoajuda também importante. 11:38, bom dia pra você.
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5: Daqui a pouquinho tem Quem Ama Cuida, Minuto do Esporte, também as piadas do Letismo e a Tititi, último bloco com a Cris Marques. 11:38 na província, Cristinas, eu colo aí.

0: seu colo aí, Cristinas, na província. Vem colar aqui, Cris Marques. Quem ama, cuida. 11h41.
1: Sabadão, eu tô de volta trazendo emoções de hoje da sua novela das nove, Quem Ama Cuida. Adriana fica surpresa ao descobrir que Heitor está vivo. E ele observa Pilar sem ser visto. E Silvana pensa em arrumar um emprego para Andréa na joalheria. Enquanto Fábia percebe, claro, o interesse de Ademir por ela. Mal continua escondendo de Felipe, que é irmão de Adriana. No final, Pedro finalmente apresenta Heitor a Adriana. O que será que essa volta vai provocar, hein, na novela? É, muitas emoções em Quem Ama Cuida. Na segunda tem mais, até lá então.
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3: Sábado, mais um dia de teste para a seleção brasileira, às 11 horas da manhã em Calcutá, no estádio Salt Lake. O Brasil enfrentará a seleção da Índia, primeiro jogo na história do futebol entre essas duas seleções. O técnico Carlo Ancelotti vai utilizar esse terceiro amistoso para realizar mais testes, principalmente no gol da seleção brasileira.
4: Sim, a verdade es que son testes, es una oportunidad para ellos demostrar la calidad que pueden tener. Entonces, tomar todo eso con mucha tranquilidad, porque el juego puede salir bien, puede salir mal el juego, pero no importa, para nosotros vale por Pedro Morisco, que va a jugar el primer juego, mostrar las calidades que él tiene.
3: Y esa será la primera partida de Pedro Morisco con la camisa de la selección brasileira. El juego va a começa às 11 horas da manhã deste sábado, encerrando a data FIFA do mês de outubro. Agora a seleção voltará a se reunir no mês de novembro e o técnico Carlo Ancelotti promete outros testes com jovens na convocação para os dois jogos que vão acontecer contra Japão e Singapura nos dias 14 e 17 de novembro.
0: Agora 11h43, dando aquela atualizada aqui, 40 minutos do primeiro tempo, 1-0 Brasil, gol do Estevam.
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6: O Cristiano, esse gato que eu comprei daquele amigo teu, que eu dei uma nuvia e voltei 250. Aquele rapaz que tu falou que é cigano, amigo teu. Que raça que é ele mesmo? Ele falou que é gato de raça, siamês. Rapaz, eu tô ficando preocupado. Esse gato tá crescendo demais e ficando assim, nervoso, agressivo. Não como rato de jeito nenhum. Tá comendo as minhas galinhas, meus frangos. E ontem ele pulou na minha sogra, moço. Minha sogra vinha vindo ontem com uma bacia de manga na cabeça, moço. Esse gato escondido dentro de uma moita de capim santo. E ele pulou no pescoço dessa véia e fez... E a véia gritou... me acorde, que o bicho me pegou. Quando nós fomos ver esse gato que tinha voado na véia. Eu tô assim meio preocupado, sabe, Cristiano, que ele tá crescendo muito, eu tô com medo desse gato ficar assim meio agressivo. Pela sogra não, tudo bem, agora minhas galinhas que é o problema, que cada galinha que ele come é R$75. Vê com ele aí, moço, ele não pega esse gato de volta e devolve minha bezerra. Tá difícil aqui.
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1: Último bloco do Tititi chegando pra você. Melanie Griffith surpreendeu seguidores ao compartilhar fotografias de maiô durante uma viagem a um resort de bem-estar na Áustria. Aos 69 anos, a atriz apareceu descansando à beira de um lago, praticando yoga e participando de um passeio de barco. A temporada foi dedicada à renovação da saúde e aos cuidados com o corpo e a mente. Conhecida por filmes de sucesso das décadas de 80 e 90, Melanie também é mãe da atriz Dakota Johnson. É isso aí, né, gente? Tem que se cuidar. Amanhã tem mais Tititi, eu volto, tá bom? Contando sempre com a sua audiência, combinado? Até lá então.
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0: 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Valeu, Cris, 11h45 na província. Bom dia pra você ainda, né? Sabadão, dia 3 de outubro. Pedro faz o segundo gol da seleção brasileira. Brasil 2-0 na Índia. É amistoso aí de preparação. Esse relógio tá testando o time.

0: Notícias e informações desta manhã de sábado chuvosa aqui na cidade Patrimônio.
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2: Candidatos, partidos políticos e coligações têm até as 10 horas da noite deste sábado, véspera do primeiro turno das eleições, para fazer campanha nas ruas. Até esse horário, candidatos e apoiadores podem distribuir material de campanha e fazer caminhadas, carreatas e passeatas com ou sem carro de som. Encerrado o prazo, essas atividades ficam proibidas. Neste domingo, dia da eleição, eleitoras e eleitores poderão manifestar preferência política de forma individual e silenciosa, como o uso de camisetas, broches, adesivos e bandeiras. Não será permitido, no entanto, promover aglomerações, abordar eleitores, distribuir material de campanha ou usar veículos para divulgar candidaturas. Neste primeiro turno, eleitoras e eleitores escolherão o presidente da República, governadores, senadores, deputados federais, deputados estaduais e deputados distritais. Nas localidades em que acontecer segundo turno para os cargos de presidente da República ou governador, a votação será realizada em 25 de outubro. Da Rádio Nacional, no Rio de Janeiro, Solimar Luz.
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5: As eleições presidenciais do Brasil em 2026 estão chamando a atenção internacional, com forte interesse de grupos de extrema-direita. Nesta semana, o Tribunal Superior Eleitoral, TSE, negou o pedido do chamado Foro de Madrid para acompanhar as eleições brasileiras na condição de observadores internacionais. A organização internacional está ligada a pelo menos dois partidos de extrema-direita, o Vox, da Espanha, e o Alternativa Democrática Nacional, ADN, de Portugal. O Foro de Madrid não foi a única entidade impedida de atuar como uma observadora internacional. Na lista estão 15 entidades barradas pelo TSE de atuarem no pleito de domingo. A medida, segundo a avaliação do cientista político e professor da ESPM, Paulo Ramírez, aponta que a decisão do tribunal vai convergir para uma tentativa de proteger o sistema democrático brasileiro.
6: Essas organizações de extrema-direita não têm outro objetivo, e é preciso ser sincero com isso, do que tumultuar o processo eleitoral, né? Uma das premissas da extrema-direita, e quem vai apontar isso é o Levitsky, né, numa obra de 2016 que se chama Como as Democracias Morrem, ele vai apontar que um dos grandes propósitos da extrema-direita é colocar em dúvida o processo eleitoral e o resultado das eleições, que são exatamente os calcanhares de Aquiles de toda a base de sustentação e confiança do funcionamento da democracia. Por isso mesmo que a extrema-direita em todo o mundo tem feito isso, né? Colocado em suspeito o resultado das eleições.
5: Mas o bloqueio aos grupos de extrema-direita não significa que as eleições brasileiras ficarão sem fiscalização internacional. Ainda nesta quinta-feira, desembarcaram no Brasil mais de 140 observadores ligados a 7 organizações internacionais que vão acompanhar o processo eleitoral no domingo. Ramírez aponta que sim, é necessário ter organismos internacionais acompanhando o processo eleitoral, mas eles precisam estar comprometidos com a democracia.
6: É preciso sim organismos independentes, mesmo externos, né, instituições internacionais que acompanhem a eleição brasileira para dar credibilidade e firmeza ao resultado, mas obviamente que grupos que colocam em dúvida o próprio regime democrático e de alguma forma contribui para a alavancagem de grupos de extrema-direita contra direitos humanos e contra a própria democracia, participem, ainda que como observadores, de um processo eleitoral.
5: No próximo domingo, mais de 158 milhões de eleitores brasileiros vão às urnas. A votação vai escolher os deputados estaduais, federais, governadores, senadores e o próximo presidente da República. Grupo Rádio Web 25 anos, áudio que amplifica conexões. Produção e reportagem, Eduardo Amaral.
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7: O Santos segue embalado no Brasileirão. No clássico atrasado da 21ª rodada, no Morumbis, o Peixe bateu São Paulo de virada por 2-1 e chegou à 5ª vitória consecutiva no campeonato. Os gols do Peixe foram marcados por Gabigol, que ganhou elogios do técnico Cuca após o jogo.
8: O Gabriel vive um momento maravilhoso. Ele hoje, na definição das jogadas, ele é extremamente importante para nós, né? Hoje foi assim, um gol de cabeça, que não é muito normal dele, né? Um gol de oportunista, um gol de centroavante, e o segundo gol com a qualidade que ele tem, né? Esperou a bola chegar, não se apavorou, deu o corte e acabou fazendo o gol, uma jogada muito bonita. Então eu acho que foi um jogo bem jogado de nossa parte.
7: O Santos chega a 41 pontos e sobe para o 7º lugar e sonha até com uma vaga na Libertadores da América do ano que vem. Agora vai ficar de olho no jogo de sábado entre Atlético Mineiro e Bragantino, partida também adiada da 21ª rodada. E o Santos, caso o Atlético vença, pode ser ultrapassado ainda neste fim de semana. Agência Rádio Web com informações do Brasileirão, Daniela Esperon.
0: Valeu, Daniela Esperon. Logo mais tem Atlético Mineiro em campo, faltando 5 minutos para o meio-dia na província. Por aqui agradecendo a Deus por tudo e a você, sintonia com a gente. Está chegando em música boa no seu rádio. Remember, grandes clássicos de todos os tempos com a nossa Beth Regina, Remember, na sequência da programação da província. E a nossa saideira está chegando agora, desejando a você um ótimo voto, consciência, analise, pesquise e amanhã exerça o seu papel de cidadão para fazer melhor o meu, o seu, o nosso país.

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0: Meio-dia.
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2: Em nome do Pai, do Filho e do Espírito Santo. Amém. O anjo do Senhor anunciou a Maria e ela concebeu do Espírito Santo. Ave Maria, cheia de graça, o Senhor é convosco. Bendita sois vós entre as mulheres e bendito é o fruto do vosso ventre, Jesus. Santa Maria, Mãe de Deus, rogai por nós, pecadores, agora e na hora da nossa morte. Amém. Eis aqui a serva do Senhor. Faça-se em mim segundo a vossa palavra. Ave Maria, cheia de graça, o Senhor é convosco. Bendita sois vós entre as mulheres e bendito é o fruto do vosso ventre, Jesus. Santa Maria, Mãe de Deus, rogai por nós, pecadores, agora e na hora da nossa morte. Amém. O Verbo de Deus se fez carne e habitou entre nós. Ave Maria, cheia de graça, o Senhor é convosco. Bendita sois vós entre as mulheres e bendito é o fruto do vosso ventre, Jesus. Santa Maria, Mãe de Deus, rogai por nós, pecadores, agora e na hora da nossa morte. Amém. Rogai por nós, Santa Mãe de Deus, para que sejamos dignos das promessas de Cristo. Oremos. Infundi, Senhor, em nossos corações a vossa graça. Nós vos suplicamos, a fim de que, conhecendo pela embaixada do anjo a encarnação de Jesus Cristo, vosso Filho, pelos merecimentos de sua paixão e morte na cruz, cheguemos à glória da ressurreição, pelo mesmo Cristo nosso Senhor. Amém. Glória ao Pai, ao Filho e ao Espírito Santo, como era no princípio, agora e sempre.

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1: 12:06.
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18: 12 horas e 11 minutos.
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20: Oi, gente, estamos chegando para mais uma edição do programa Remember. Muito romantismo. Claro, esse então não pode faltar. Vocês a partir de agora na companhia da Betty Regina. Para começar o programa de hoje, Chicago, You're the Inspiration.
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0: Você conferiu junto comigo aqui no Remember? Jimmy Cliff, Reba and Me, Christian, More Than You Know, Jefferson Starship, Sarah, Chicago, Your Inspiration.
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0: Que tal você curtir comigo Paul Winter, When I Need You?

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0: Essa lentinha é demais. Ouvimos então John Secada, Angel, John Denver e Plácido Domingo, Perhaps Love, Patrick Dumont, Pigeon Without Your Dove, Paul Winter, When I Need You.
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0: E já estamos de volta com mais Remember. Que tal você ouvir Pierre Gruscola?

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0: foram as últimas de hoje do Remember. E fechamos com chave de ouro, Queen, We Are The Champions, Busquete, maravilhosa Mississippi, The Stylistics, Stop Look Listen, Pierre Grucolas com Philly Duvan. Agradeço a sua companhia, a sua sintonia, o meu muito obrigado de coração. Fiquem bem, fiquem com Deus. Tchau, tchau. Tchau, tchau, gente. 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
2: 12 horas e 58 minutos.
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14: 13 horas e 2 minutos.
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1: 13 horas e 42 minutos.
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1: Horas e 46 minutos.
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Maria Santíssima, que em vossa imagem milagrosa de Aparecida espalhais inúmeros benefícios sobre o Brasil. Eu, embora indigno de pertencer ao número dos vossos servos, mas desejando participar dos benefícios da vossa misericórdia, prostrado a vossos pés, consagro-vos o entendimento, para que sempre pense no amor que mereceis. Consagro-vos a língua, para que sempre vos louve e propague a vossa devoção. Consagro-vos o coração, para que depois de Deus vos ame sobre todas as coisas. Recebei-nos, ó Rainha incomparável, no ditoso número dos vossos servos. Acolhei-nos debaixo da vossa proteção. Socorrei-nos em nossas necessidades espirituais e temporais, e sobretudo na hora da nossa morte. Abençoai-nos, ó Mãe Celestial, e com vossa poderosa intercessão, fortalecei-nos em nossa fraqueza, a fim de que, servindo-vos fielmente nesta vida, possamos louvar-vos, amar-vos e render-vos graças no céu, por toda a eternidade, assim seja. Pela intercessão de Nossa Senhora Aparecida, Rainha e Padroeira do Brasil, a bênção de Deus Onipotente, Pai, Filho e Espírito Santo, desça sobre vós e permaneça sempre.

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1: 15 horas e 7 minutos.
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1: 15 horas e 8 minutos.
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1: 15 horas e 11 minutos.
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4: 16 horas e 6 minutos.

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3: 16 horas e 8 minutos.
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1: 17 horas e 9 minutos.
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3: 17 horas e 12 minutos.
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0: 18 horas.
1: Em nome do Pai, do Filho e do Espírito Santo. Amém. O anjo do Senhor anunciou a Maria e ela concebeu do Espírito Santo. Ave Maria, cheia de graça, o Senhor é convosco. Bendita sois vós entre as mulheres e bendito é o fruto do vosso ventre, Jesus. Santa Maria, Mãe de Deus, rogai por nós, pecadores, agora e na hora da nossa morte. Amém. Eis aqui a serva do Senhor. Faça-se em mim segundo a vossa palavra. Ave Maria, cheia de graça, o Senhor é convosco. Bendita sois vós entre as mulheres e bendito é o fruto do vosso ventre, Jesus. Santa Maria, Mãe de Deus, rogai por nós, pecadores, agora e na hora da nossa morte. Amém. O Verbo de Deus se fez carne e habitou entre nós. Ave Maria, cheia de graça, o Senhor é convosco. Bendita sois vós entre as mulheres e bendito é o fruto do vosso ventre, Jesus. Santa Maria, Mãe de Deus, rogai por nós, pecadores, agora e na hora da nossa morte. Amém. Rogai por nós, Santa Mãe de Deus, para que sejamos dignos das promessas de Cristo. Oremos. Infundi, Senhor, em nossos corações a vossa graça. Nós vos suplicamos, a fim de que, conhecendo pela embaixada do anjo a encarnação de Jesus Cristo, vosso Filho, pelos merecimentos de sua paixão e morte na cruz, cheguemos à glória da ressurreição, pelo mesmo Cristo nosso Senhor. Amém. Glória ao Pai, ao Filho e ao Espírito Santo, como era no princípio, agora e sempre.

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5: 18:07.
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1: 18 horas e 9 minutos.
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2: 19 horas e 5 minutos.

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7: 19:08. 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
3: 20 horas e 3 minutos.
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3: 20 horas e 6 minutos.
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Olá, minha gente! Estamos dando início a mais uma edição do programa Trilha Sonora com vocês a partir de agora na companhia da Dete Regina. Vamos então destacar os principais sucessos das novelas brasileiras. Pra gente começar, Velho Chico. A novela foi escrita por Benedito Rui Barbosa e Edmara Barbosa e exibida no horário das 9 entre março e setembro de 2016. A trama foi marcada pela morte de Domingos Montanier, afogado no Rio São Francisco. O tema de abertura da novela ficou a cargo de Caetano Veloso.

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3: E para encerrarmos muito bem, vamos trazer os sucessos da trilha sonora da novela Sexo dos Anjos. A trama foi exibida de 25 de setembro de 1989 a 9 de março de 1990 e escrita por Ivani Ribeiro. O tema de abertura ficou sob a responsabilidade de João Penca e seus miquinhos amestrados com Paula Toller.

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0: Vamos agora encerrando Trilha Sonora, agradecendo a todos vocês pela sintonia, pela audiência. O meu muitíssimo obrigada. Até lá, tchau, tchau.
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4: 20:56.
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4: 20:59.

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